0: É o Nossa Noite com Zé Neto e Cristiano e o Barzinho Aleatório. Alô, Alan, Maria Eduarda, também o Gomes, sempre na sintonia. Obrigado pelo carinho.
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1: Estamos de volta, tem Gustavo Mioto impressionando os anjos.
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0: Essa é a nossa noite com o Tiãozinho e Alessandro e o Amor de Trem nesta noite gostosa de terça-feira. Já que tem mais músicas pra você...
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0: Já estamos de volta, tem Pedro Paulo e Alex, tem Country Beat, que delícia.
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1: Eu acho que você tem que mandar aquela mensagem. Mas manda o que tá no seu coração.
2: Porque se fosse eu falaria mais ou menos assim.
3: Ei, boa noite. 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
1: Não, apaga.

0: nessa noite com Laona Prado, Coração Sertanejo, onde haja sol. Alô, Maria Paula, aquele abraço pra você. Grande Rafaela também curtindo a nossa noite, a Chayenne, todas as noites, sintonizada aqui na rádio que você ama. Valeu, Chayenne, beijo.
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2: Ah, cartão aqui não, aqui é só dinheiro. Ah,
1: então Pix.
2: Não, eu nem sei mexer com essas coisas de Pix, rapaz.
1: Ah, então parcela.
2: Você quer parcelar um pacote de bolacha, rapaz?
1: Então,
2: forma seu celular em maquininha de graça? Olha, rapaz, esse trem funciona mesmo. Eu criei a conta em menos de 5 minutos. CPF, CNPJ, qualquer um dos dois funciona, tanto faz.
3: Olha, acabou o sofrimento, hein? Agora o seu Zé tá tecnológico, hein?
1: Não, mas seu Zé, me chamaram aqui falando que você tá aceitando cartão agora?
2: Ô, aproxima aí, meu patrão!
1: Celular sem maquininha?
2: É, filho, ó, sem maquininha, sem mensalidade, ó, baixei de graça, filho.
1: No celular, mas funciona no meu também, o meu Android?
2: Rapaz, funciona no iPhone, no Android, qualquer um dos dois. Tem no NFC, ele funciona. E aquele fiado que você tinha no caderno aqui, bora acertar? Ó, eu passo no cartão e parcelo pra você aqui, tá bom? Volta
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13: Estamos de volta, tem Kaique, coração não é de aço.
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0: É o Nossa Noite com Felipe Araújo, estranho de novo, nesta noite gostosa de terça-feira, boa semana.
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2: Estamos de volta, tem Guilherme Benuto, tem o Panda, eu duvido.
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10: Panda, Guilherme Benuto, isso aqui, ó.

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0: É o Nossa Noite com Mariana Fagundes e o projeto Cê Tá Doido, Eu Vou Beber Até Esquecer, na resenha do Cabral, chegando mais participações. Alô, Michel, aquele abraço pra você, Carlinhos, Thaís, Carol, Kaique, o João também, obrigado pelo carinho, pela sintonia de sempre.
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9: Estamos de volta, tem Jorge Mateus, Paradigmas.
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0: nossa noite com Ed Brito e Samuel Toda Mulher, nesta noite gostosa de terça-feira.
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1: Você tem dormido mal? Preste atenção nessa dica. Se você vira para lá, vira para cá e o sono não vem, o erro pode estar no que você faz antes de deitar. Então anote aí. Primeiro, desliga o celular 30 minutos antes. Segundo, nada de café ou celular na cama. Terceiro, deixe o quarto bem escurinho e silencioso. Quarto, tome uma dose de chazinho morno, sem açúcar, e você vai deitar com a mente tranquila. O sono vem sozinho. Durma bem hoje, hein? Que amanhã o dia é de luta. Boa noite.
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3: Já estamos de volta, reta final, tem João Bosco e Gabriel Migalhas.
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0: Sacra Gilmar, pô, tamo
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0: gostou, faz barulho, gente! Tá lindo demais!
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0: Patrick Swayze, She's Like the Wind, encerrando nossa noite com chave de ouro, desejando a você uma excelente quarta-feira. E claro, se o Pai Maior nos permitir, a gente se fala sempre aqui na rádio que você ama, tá bom? Beijo carinhoso do Rodrigo Santos. Um forte abraço. Tchau.
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0: Ah, já tô chegando na metadinha da semana.
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0: Bom dia, lindona. Ô, amigão, como é que tá? Tudo beleza? Boa meiuca da semana aí, ó. A partir de agora, a festa do madrugada começa, hein? Quero ser participando com a gente no programa, combinado? Ah, então não sai daí, vem que a festa começa agora.
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0: Os primeiros convidados, Rio Negro e Solimões, Henrique e Juliano. Você canta com eles, é? Uau! Que privilégio!
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madrugada, Zé Neto e Cristiano. Ai, mudou tudo, é? Antes, Murilo Huff, Saudade Estranha. Marília Mendonça cantou Hackearam-me. E abrimos com o quarteto Rio Negro e Solimões, Henrique e Juliano, Saudade Atemporal. Bom dia. Continua na quarta, ó.

metadinha da semana, Gustavo Lima, bala alojada. É, teve antes Bruno e Marrone, ela nem sabe quem sou eu. E ainda Matheus e Cauã e Lauana Prado. Admita, você sabe quem vem após o intervalo, né? Não, eu te conto. Ó, Edson Hudson, vai ter o Leonardo, você vai cantar com o Zezé.

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0: Jorge Mateus chegando no Madrugada, canto a pedra, ei, modão!
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Zé de Camargo no Madrugada. Abraça-me, que história, gente. Que momento vivido, hein? Antes, Guilherme, Benuto e Panda. Eu duvido. Léo Magalhães com Meu Nome. E ainda Jorge Matheus, Canta Pedra. Bom dia. Continua.

metadinha da semana, fechando a primeira hora, Maurício e Eduardo, solteira no mundo. Teve antes Edson e Hudson, Love Hurts. E ainda PPA com Diego e Vitor Hugo, Carmé de Chocolate. Na próxima hora, lá vem pra cantar pra vocês Zezé de Camargo, o Henrique, o Juliano, até a Simone Mendes.

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8: 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Dívida, ó, a Simone Mendes chegando com Sofrimento na Resposta, abrindo essa hora. Bom dia!

Juliano no Madrugada, chá de casa nova. Gente, avalie sua situação para não ter que passar e nem praticar essa lição, por favor. Teve antes Rio Negro e Solimões e Country Beat apaixona muita gente. Marília Mendonça com Leão e Simone Mendes, Sofrimento na Resposta. Vem cá junto, tá? Bom dia! 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

Castela na sua madrugada. É que eu não te esqueci. Teve antes Gilberto e Gilmar, Parece Castigo. E ainda João Pedro e Cristiano, Acordou Namorando. O intervalo é rapidão, hein? Pra você cantar já com Yasmin Santos. Vai ter, Fernando e Sorocaba, o Felipe Araújo.

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Gustavo Lima tá chegando e trazendo um momento de reflexão pra mim e pra você. Bora! Gente, temos que agradecer muito. Fala a verdade. Ó que letra. Bom dia!

Araújo no Madrugada. Mentira que virou paixão, hein? Teve PPA com Diego e Vitor Hugo Carmé de chocolate. Fernando e Sorocaba com balcão de madeira. E Gustavo Lima, retrovisor. Junto está comigo? Ah, então tá bom. Vem.

0: legais demais, tipo...
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0: Ei.

Madrugada boa, Kleber e Cauã, mil adjetivos fechando essa hora. Antes, Israel e Rodolfo, chegou um áudio. E ainda os Bonifácios com a Thaíra e Alexandre. Deus me deu esse lugar. Você tá gostando, é? Eu mais ainda dessa companhia sua, a melhor possível. Daqui a pouquinho após o intervalo, se prepare, hein? Você vai cantar juntinho com Emílio e Eduardo, Murilo Rufi, com...

já estamos de volta, tá começando mais uma hora aqui no Madrugada. Você tá bem, lindona? E aí, amigão, tudo jóia, é? Obrigado pelo carinho, prazer é todo meu, sou o Joel Cabral, como é bom estar com você, hein? Tá começando mais uma hora, que é isso? Muita gente passando aqui no Instagram, @ Joel Cabral Voz. É, @ Joel Cabral Voz, é assim que você me encontra no Instagram. Vai lá, me manda mensagem, me fala de onde você tá me ouvindo e eu te mando um abraço aqui, tá? Por exemplo, o Henrique tá abraçando a Bruna com carinho especial, gente. Tô em Patos de Minas. Abraço pra vocês aí, obrigado pela companhia, viu? Tem gente acordado também em Brasília, ó. O Lucas e a Mariana estão ouvindo Madrugada. Obrigado pelo carinho, gente. Quem tá em Salvador é o Diego e a Júlia, né? Bom trabalho pra vocês aí, obrigado pelo carinho. O Caio e a Renata também curtindo a gente no Paraná. Tem tanta gente, eu gosto, hein? Como eu gosto quando você participa, pra saber de onde você tá me ouvindo, né? Bora começar essa hora, gente. Chega pertinho do rádio, vem, vem. 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Bruno e Marrone são os primeiros com A Raiva é Minha no Madrugada. Bom dia.

gostosa, só não deixa saudade. Antes, Emílio e Eduardo, Barulho da Buzina. Jorge, Matheus, Henrique, Juliano, Chonei e Bruno e Marrone. A raiva é minha, que continua pra

madrugada boa, tocando Maurício e Eduardo, solteira no mundo. Antes teve Edson e Hudson e Maiara e Maraísa, caso indefinido. E João Lucas Freitas e Kleber e Cauã, preso ao seu beijo. Daqui a pouquinho a gente já volta, se prepare. Você vai cantar já já com Ed Brito e Samuel, com Zezé de Camargo, com Luan Santana.

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0: que continua só pra você. Bora, bora!
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0: Gilberto e Gilmar com essa versão, ó. Outro dia nasceu. Bom dia! Bom dia!

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1: na tá... madrugada, Luan Santana, Ilha! Teve antes Júnior Marques com Ilusão de Amor, né? Henrique e Juliano cantaram Devia Ser Proibido e o Gilberto e o Gilmar com a versão Outro Dia Nasceu. Vem cá junto, ó!

começou a meiuca da semana. Ed, Brito e Samuel fechando essa hora toda mulher. Que regravação, hein? Jorge Henrique e Rodrigo antes, vão valendo. E ainda Guilherme, Benuto e Panda. Eu duvido. Daqui a pouquinho tem mais uma hora aqui na madruga, tá? Você tá gostando, é? Ah, que legal. Vai lá no arroba Joel Cabral Voz do meu Instagram e me conta de onde você tá me ouvindo, tá? Arroba Joel Cabral Voz é o meu Instagram. Você me manda mensagem falando de onde estão me ouvindo e, claro, depois eu te mando um abraço aqui. Combinado? Bora começar daqui a pouquinho após o intervalo mais uma hora e se prepare pra cantar junto, ó. Vem Kleber e Cauã, Marcos e Beluti, Simone e Mendes, o Diego e o Vitor.

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8: Bora começar essa hora, gente, com o Guilherme Santiago. Eu não te amei à toa. Bom dia!

Marcos e Belucci no Madrugada e Simone Mendes abandonando. Antes, Rio Negro e seu Limões, Emílio e Eduardo sonhando com você. Diego e Vitor Hugo com Bem Mais Que Eu. E abrimos com Guilherme Santiago, Eu Não Te Amei à Toa. Continua aqui, vem junto.

0: escolheu a roupa, tá sempre indecisa. Com qualquer uma delas vai ser a mais linda.
1: Sim, ó.
0: Já

sua madrugada, Ana Castela. É que eu não te esqueci, hein? Teve antes Ralph, Travesseiros Esquecidos. E você ouviu também os Bonifácios com a Thaíra Alexandre. Deus me deu esse lugar. Bora voltar daqui a pouquinho após o intervalo. Você continua com a gente, é? Então se prepare para cantar juntinho com Gustavo Lima, com Henrique Juliano, com Guilherme Benuto.

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4: Gustavo Lima chegando com Bala Alojada no Madrugada. Bom dia!

0: devagar demais, tipo...
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Simone Mendes com Sofrimento na Resposta. Ah, que moda é essa, gente? Antes, Tchãozinho e Alessandro com De Paulo e Paulinho, Amor de Trem. Henrique e Juliano com Romântico. E ainda Gustavo Lima, Bala Alojada. Bom dia, segue. Ó, ó.

madrugada gostosa, Leandro e Romário e Ícaro e o Gilmar, corações egoístas. Antes, Guilherme Benuto, sujeito homem. E Júnior Marques, com ilusão de amor. Ó, bora voltar daqui a pouquinho, que terminou que nada. Não, tem muito mais ainda. A última hora nossa é caprichada de muita saudade e eu conto com você, tá? Não sai daí, é VaptVupt, segura! Madrugada.

0: Bom dia, tudo bem aí, lindona? Ô, amigão, tudo beleza? Tá começando a última hora, cheia de saudade, já sabe, né? Anos 90, 2000, e passa aquele filme especial na nossa memória, porque a saudade vai ser disponibilizada a partir de agora através de música. Vem!
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0: Chitãozinho e Chororó, página virada, é a primeira! Boa quarta!

0: César e Paulinho, mais você do que eu, isso é amor. Teve o Amado Batista antes, Amar, Amar. Nossa, romântico esse, né? As Mineirinhas, Dono de Tudo. E abrimos com Chitão e Xoró. Vem cá, bora juntos.
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0: Christian Ralph chegando, Na Luz Desse Sol. Ó, que saudade.

0: madrugada, Jean Giovanni, hein, modão? Há 19 anos no túnel do tempo, camisa manchada. Quando foi gravada, já era saudade. Antes, René e Ronaldo, sabor de café. E abrimos com o Christian Ralph. Gostando? Eu também. Obrigado por estar aqui, viu? Já já tem muito mais saudade e eu conto com você, tá bom, lindona? Certo, amigão? É Vapt Vupt. Segura aí.
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2: Que é Leonardo, gente. Bom dia, gente.

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8: Alan e Aladim, a 2 graus. Bom dia.

0: Milton e Camargo no Madrugada, essa é de 97, que moda! Outra chance tem que ter! Antes, Emílio e Eduardo, Veneno do Desejo, teve Rick Renner, Simplesmente a Mais Amada. E abrimos com o Leandro e Leonardo. Obrigado por ter vindo com a gente na quarta-feira, tá? Amanhã, quinta-feira, meia-noite, tô aqui de novo com muito mais moda e eu conto com você. Fechou, lindona? Combinado, amigão? Então até quinta-feira, gente! Tchau! 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
3: Alô, amigos do Sertanejo Classe A que chega por aqui, amigos de todo esse Brasil imenso. Vamos que vamos, vamos. Eu sou o Fabiano Farias e estamos chegando com mais uma edição dessa programação que é sucesso. É o melhor do modão, só modão selecionado. Vamos que vamos juntos. E música que abre a sequência é Valderi e Misael, Taça de Vinho. Mato Grosso e Matias, Seu Corpo e Meu Corpo, tem Bruno César e Rodrigo, Espuma da Cerveja. Só o melhor do sertanejo aqui no Sertanejo Classe A.
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0: Agenda rabiscada na voz de Milionários é Rico é simplesmente a perfeição da cantoria.
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0: Fechamos a primeira sequência, assim tem intervalo. Eu volto já, não sai daí.
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5: Sertanejo Classe A que vai seguindo, o intervalo foi rapidão e já voltamos por aqui para ouvir agora o grande sucesso do Gen Giovanni. Qual? A qual? É Convite Casamento. Tem Fátima Leão, Me Engana Que Eu Gosto, Dama Preferida, Carlito Baduí, Taquinho cantando pra gente curtir. Os modão selecionado aqui do Sertanejo Classe A que segue.
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1: Ô, madame! Por aí o Maurício e Mauri com o Rio Negro Solimões, toca fio de cabelo. Dama preferida, me engana que eu gosto. Foi a sequência que a gente curtiu aqui no Sertanejo Classe A, que segue para mais um intervalo com os nossos apoiadores, mas já tá programado por ali pra gente curtir o som do Gilberto e Gilmar. Tem João Neto e Frederico, tem ainda de Paulo e Paulino depois do intervalo.
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8: E na estrada de hoje a gente fala de Boipeba, um verdadeiro paraíso, ainda pouco conhecido na Bahia. Assim é Boipeba, a encantadora vizinha do Morro de São Paulo, ao sul de Salvador. Ideal para curtir belos dias de sol e maravilhosas praias quase desertas, esse pedacinho do litoral baiano é imperdível para quem precisa relaxar. Boipeba ainda está sendo descoberta pelos turistas que visitam praias maravilhosas como Tacimirim, Moreré, Painema e Ponta dos Castelanhos. Um destino para aproveitar sem pressa, Boipeba cada vez mais ganha destaque entre os viajantes que buscam sossego, praias desertas e um lugar perfeito para relaxar. Se é o que você procura, o paraíso cercado de tranquilidade, com coqueiros, mar calmo e algumas das melhores piscinas naturais do Nordeste, Boipeba é o seu lugar na Bahia.
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1: Vai seguindo Sertanejo Classe A com muita música boa pra gente ouvir por aqui. Aonde quer que você esteja, receba o nosso abraço, nossa gratidão por estar por aqui com a gente, ouvindo e cantando grandes sucessos que com certeza marcaram e trazem aquele gostinho de saudade. É modão selecionado, Sertanejo Classe A. Gilberto e Gilmar, Nós Não Vive Sem Mulher. Tem brigas com João Neto e Frederico, de Paulo e Paulino. Nada mudou. O que você quer ouvir? Manda tua mensagem aí pra rádio que a gente vai tocando aqui. Sertanejo Classe A que segue.
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1: Todo mundo bem alto e bem bonito com a gente assim, vai. Quero ver, ó.

Protagonista.

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1: Uma Vida por um Beijo, na versão do Humberto e Ronaldo, de Paulo e Paulino, João Neto e Frederico, que fechou mais uma por aqui. Vem aquele intervalo rapidão, tem o João Carreiro e Capataz para cantar na sequência, é de Brito e Samuel. Depois do intervalo tem mais Sertanejo Classe A.
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11: É o Sertanejo Classe A, junto com você, trazendo agora o som do João Carreiro e Capataz com Boiadeiro Errante, a música. Tem cada modão aí que se fosse dá pra fazer até um filme, hein? Essa aqui é uma música que daria pra fazer uma história legal pra um filme, né? E tem tantas outras. Vem na sequência é de Brito Samuel, Mulher Sempre Mulher. É o Sertanejo Classe A com você.
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1: Leandro Leonardo fechou mais uma por aqui. Um sonhador, vem intervalo chegando, voltamos já.
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6: Sertanejo Classe A trazendo na sequência pra gente curtir agora o som do Chitão e Chororó cantando junto com Jorge Mateus, Página Virada. Tem Bruno e Marrone, A Solidão é uma Ressaca. É o Sertanejo Classe A. Muito modão pra gente curtir juntos.
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0: Nos bares da cidade, Rick Renner tocando. Oh, música linda demais, tocando aqui no Sertanejo Classe A. A gente chama mais um intervalo com os nossos apoiadores e voltamos trazendo por ali Gini Geno, Alan e Aladim, César e Paulinho. Depois do intervalo, tem mais Sertanejo Classe A.
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0: Aí seguindo Sertanejo Classe A, falei que tinha a Gini Geno, tá chegando por aqui com Tô Ficando Com Ela, Jeito Caipira, Gini Geno e tem ainda Alan e Aladim, Liguei Pra Dizer Que Te Amo. Seguimos, Sertanejo Classe A.

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1: Melhor da música sertaneja tocando pra você por aí. Vamos pra mais um intervalo, é claro que sim. Vem chegando já na sequência, depois do intervalo, Darli Darleno, Chico Rei Paraná, Irmãs Galvão. Depois do intervalo, rapidão, a gente volta já.
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0: 7, 7, 5. Um grande beijo pra galera que tá curtindo a Rádio Paulista FM, pra galera que faz essa rádio. Um grande beijo da Joelma da Banda Calypso.
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2: Paulista FM, 6 horas e 41 minutos.
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22: E o tempo vai passando e a gente vai tocando uns modão pra ir curtindo por aqui, aonde quer que você esteja. É muito bom ter você aí, pelo rádio, pela internet, na sintonia, na companhia. Darli e Darleno vem trazendo Cadê o Amor, tem Amargurado, Chico Rei Paraná, Irmãs Galvão, No Calor dos Teus Abraços. Sertanejo, classe A.
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1: Sertanejo Classe A, Jaine, dia de formatura, tocou por aqui, teve no calor dos teus abraços também. Depois do intervalo já vem as saideiras de hoje, fechando a nossa sequência desta quarta-feira, depois do intervalo.
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0: Paulista FM, 6 horas
3: e 58 minutos.
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0: 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Paulista FM, 7 horas
1: e 1 minuto.
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3: Vamos lá para a última sequência do nosso Sertanejo Classe A de hoje. Para ir fechando a programação, tem por aqui o João Mineiro e Marciano, Amor e Amizade. Dia sim, dia não. Tem também Juliano César, Cowboy Vagabundo. Jade Jadson tocam João Mineiro e Marciano. Para você, um grande abraço. Nos encontramos amanhã. Amanhã tem mais Sertanejo Classe A.
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7: Paulista FM, 7 horas e 14 minutos.
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0: Paulista FM, 7:31. 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
2: Olá pessoal, tudo bem com vocês? Tudo belezinha? Tudo na Santa Paz? Que beleza! Eita nós! Começamos o nosso programa Pegada 87, aqui pela minha, pela sua, pela nossa
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2: Prazer, gente, eu sou Marcelo Vieira e bora juntos nessa vibe dessa quarta-feira. O que você acha, hein?
3: Potência.
2: Quarta-feira, sua linda que chega, hein? Meiota da semana.
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2: E olha lá, gente, vai participando, vai ligando, entrando em contato através dos nossos canais de comunicação aqui da sua radinha preferida. E é claro que a gente vai colocar muito sucesso pra vocês, tá? Tá afim de mudar a nossa playlist? Tá afim? Entra em contato com a gente, tá bom? Beleza, então. Bora começar, então? Chegando sucesso pra vocês, hein? Aumente o som, sai do chão e vem comigo.

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2: Atenção, senhoras e senhores, primeiro bloco pra conta, hein? Olha só o que você achou, gostoso, né? Muito bem, o nosso segundo bloco vai ficar melhor ainda. Então vem com a gente aqui nessa vibe do Pegada 87. Bora pro rápido intervalo e voltamos já já. Sai daí, não!
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7: E na estrada de hoje a gente fala de Jericoacoara, Ceará. Já bastante conhecida entre os turistas brasileiros e até estrangeiros, Jericoacoara é uma vila pequena na beira do mar, que está em uma região de dunas e próxima das lagoas de águas cristalinas. É um destino com vários hotéis e pousadas, ótimos restaurantes e que promete dias com lindos fins de tarde a partir da Duna do Pôr do Sol, que é uma das atrações da vila. Para quem gosta de velejar, é um lugar ótimo e para quem ainda não veleja, pode ser uma boa oportunidade para começar o esporte.
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5: Paulista FM, 7:46.
2: Estamos de volta, com o nosso programa.
1: Pegada
2: 87. Lá no nosso território nacional. Muito obrigado a todos vocês conectados de perto e de longe, em casa, no trabalho, em qualquer lugar desse mundo vasto de meu Deus. Bora lá, gente. Trazendo muito sucesso pra vocês, hein?
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2: Então aumente o som e vem comigo.
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2: Muito bem, muito bem. E aí, tá gostando? Tá gostando do nosso Pegada 87? Porque eu tô adorando, gente, particularmente falando pra vocês. Mas bora pra um rápido intervalo e voltamos já já com muito mais pra vocês. Sai daí, não!
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1: E ô, José, você passa cartão?
2: Ah, cartão aqui não, aqui é só dinheiro.
1: Ah, então Pix.
2: Não, eu nem sei mexer com essas coisas de Pix, rapaz.
1: Ah, então parcela.
2: Você quer parcelar um pacote de bolacha, rapaz?
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2: forma seu celular em maquininha de graça? Olha, rapaz, esse trem funciona mesmo. Eu criei a conta em menos de 5 minutos. CPF, CNPJ, qualquer um dos dois funciona, tanto faz.
3: Olha, acabou o sofrimento, hein? Agora o seu Zé tá tecnológico, hein?
1: Mas, seu Zé, me chamaram aqui falando que você tá aceitando cartão agora?
2: Ô, aproxima aí, meu patrão!
1: Celular sem maquininha.
2: É, filho, ó, sem maquininha, sem mensalidade, abaixei de graça, filho.
1: No celular, mas funciona no meu também, o meu Android.
2: Ah, pai, funciona no iPhone, no Android, qualquer um dos dois. Tem no NFC, ele funciona. Seu... Aqueles fiados que você tinha no caderno aqui, bora acertar? Ó, eu passo no cartão e parcelo pra você aqui, tá bom?
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14: Paulista FM, 8 horas
15: e 2 minutos.
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17: Estamos de volta com o nosso programa Pegada 87. Falei pra vocês, hein? Nosso break comercial é rapidíssimo. Mais rápido do que o The Flash. Eita, nós! Muito obrigado a todos vocês conectados com a gente, sintonizados também. E é claro, você de perto, de longe, em casa, no trabalho, em qualquer lugar desse mundo vasto de meu Deus, ouvindo pela internet, tá bom?
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17: E aí, que você me diz daquela fuçadinha básica, marota aí no nosso baúzinho da música sertaneja, sabe um pouquinho mais da história e é claro, trazer pra vocês aqui. Bora lá então, chegando pra vocês em Baú da Música Sertaneja.
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17: E dando aquela forçadinha básica, nosso baú da música sertaneja, encontrei aqui a música Tentei Te Esquecer, gravado pela dupla Mato Grosso e Matias, no álbum Mistério de 2003. Foi escrita e composta por Cruz Gago, músico que morava no Maranhão. A canção virou um enorme sucesso do sertanejo romântico brasileiro. A inspiração foi uma letra que nasceu de uma carta de amor verdadeira, gente, de Cruz Gago, que escreveu para uma ex namorada. Descoberto pela dupla Mato Grosso e Matias, escutaram a música durante uma apresentação da dupla Jandel e Jordão em São Paulo. O sucesso, eles gostaram tanto da faixa que decidiram gravá-la, transformando-a no principal destaque do CD da época. O significado da letra fala sobre saudades, arrependimento e luta interna de tentar esquecer um grande amor sem sucesso. Aumente o som, porque o baú da música sertaneja traz pra você Tentei Te Esquecer, com Mato Grosso e

bem, gente? Pegaram 87 na área, bebê. Se liga aí, a gente vai para um rápido intervalo e eu prometo para vocês que a gente volta rapidinho, hein? Pegada 87, volta já!

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6: Paulista FM, 8 horas e 20 minutos.
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8: Estamos de volta, bebê. Estamos de volta com o nosso programa Pegada 87, aqui pela minha, pela sua, pela nossa
7: 87 FM.
8: E é claro, com o nosso programa Pegada.

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1: E é isso aí, gente. Olha só, trazendo muito sucesso pra vocês. Mas bora agora conhecer um pouquinho do perfil do artista preferido.
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1: A artista de hoje, homenageada, é a nossa querida Nalva Aguiar. Nalva de Fátima Aguiar nasceu em Tupaciguara, Minas Gerais, em 9 de outubro de 1945. É uma cantora e compositora brasileira, ficou famosa com a música sertaneja e música country, sendo uma das primeiras cantoras brasileiras a cantar country no Brasil. É considerada a grande dama da música brasileira. Em 1987, estava casada com Tião Procópio, o primeiro competidor de rodeios do Brasil e o precursor da montaria em touros. Tem 3 filhos, pelo menos 1 neto e vive em Uberlândia, Minas Gerais. Aos 78 anos, infelizmente sofre de Alzheimer. A discografia dela começa em 1966 e vai até 2009 com grandes sucessos e regravações. Chegando para vocês agora a música Dia de Formatura, que é um grande sucesso na voz dela, Nalva Aguiar, e é composta por Moacir Franco. Foi lançada originalmente em 1988, a canção que narra a história de uma mãe solo no dia de formatura do seu filho. Tornou-se o clássico da música sertaneja brasileira. Aumente o som e vem comigo. Nalva Aguiar canta Dia de Formatura.

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2: Muito bem, gente. Olha só, muito obrigado a todos vocês conectados de perto e de longe. Em casa, no trabalho, tivemos aí o nosso quadro Perfil do Artista com Nalva Aguiar. E é claro, gente, espero que vocês tenham gostado desse bloco, tá bom? Bora para um rápido intervalo e voltamos já. Sai daí não! Pegada 87 está no ar.
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4: Paulista FM, 8 horas
8: e 40 minutos.
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25: Só só música boa selecionada pra vocês. Estamos de volta com o nosso programa Pegada 87 pra todo o nosso território Brasil. Nacional.

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1: Pegada 87 com muita música pra você, bebê. Bora pra um rápido intervalo e voltamos já já com muito mais pra você aqui no Pegada 87.
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4: Paulista FM, 8 horas e 56 minutos.
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1: Paulista FM, 8 horas
2: e 59 minutos.
3: Estamos de volta, bebê, com o nosso programa.
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3: E trazendo muito sucesso pra vocês nessa quarta-feira. Bora lá, gente, um pouquinho de história do nosso artista preferido. Vem chegando pra vocês o quadro Perfil do Artista. Aumente o som, sai do chão e vem comigo.
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3: Hoje o perfil do artista traz para vocês Luiz José Costa, nascido em 1961, e Emerval Eterno Costa, nascido em 1963. Os irmãos Leandro e Leonardo, eles cresceram ajudando a família na roça, trabalhando como lavradores e feirantes. O amor pela música falou mais alto e a dupla foi oficialmente formada em 1983. Os primeiros anos foram difíceis, cantando em bares e festas do interior. O sucesso nacional, a grande virada, aconteceu em 1989, quando estouraram nacionalmente com o hit Entre Tapas e Beijos. E a partir daí, emplacaram uma sequência de clássicos atemporais, consolidando-se como os grandes ícones do movimento sertanejo romântico. Seus principais sucessos incluem Pense em Mim, Não Aprendi a Dizer Adeus, Eu Juro e Talismã. E é claro, os irmãos de origem humilde conquistaram o país na década de 90 com um sonho romântico e venderam cerca de 17 milhões de discos. O sucesso, infelizmente, tragicamente, gente, interrompido em 1998, quando Leandro faleceu precocemente. Chegando para vocês aqui, perfil do artista com Leandro e Leonardo, com a música Não Aprendi a Dizer Adeus.

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1: E olha só, gente, finalizamos mais um bloco. Muito obrigado pela sua participação, e é claro, bora para um rápido intervalo comercial e voltamos já já. Sai daí não, hein? Vai participando com a gente aqui nos canais de comunicação, aqui na nossa radinha preferida, e voltamos já já, hein? Sai daí não. Pegada 87.

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1: Paulista FM, 9 horas.
3: E 18 minutos.

claro, com a sua companhia fica melhor ainda, hein? Então vai ligando, participando através dos nossos canais de comunicação aqui da sua radinha preferida. 87 FM. Bora trazer muito sucesso pra vocês, então vem comigo nessa vibe gostosa. Eu, Marcelo Vieira, trazendo sucesso pra vocês. E bora lá com muita música pra você.

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1: Muito bem, gente. Olha só, tá gostando do nosso programa de quarta-feira? Pegado 87, bom demais, hein? Mas bora pro rápido intervalo e a gente volta rapidinho. Sai daí não, hein? Convido o pessoal aí pra curtir aqui o nosso programa, tá bom? Eu volto já, sai daí não! Sim.

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0: Paulista FM, 9h35.
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5: Muito bem, gente, estamos de volta com o nosso programa Pegada 87. Muito obrigado a todos vocês conectados de perto e de longe, em casa, no trabalho, em qualquer lugar desse mundo vasto de meu Deus, através da internet também, beleza? Bora lá de sucessos? Vem comigo então, aumente o volume, sai do chão. Galera, o Pegada 87 trazendo muito sucesso pra você.

Isso aí, gente. Muito obrigado a todos vocês que estiveram ligadaços com a gente, sintonizado com o vidinho colado aqui na nossa radiola preferida. É, mas tudo que é bom dura pouco. Infelizmente, eu, Marcelo Vieira, vou ficando por aqui, tá bom? Mas prometo voltar na nossa próxima edição aqui do Pegada 87. Posso contar com a sua presença? Que você acha? Até o próximo encontro, tá bom? Gente, uma coisa que eu falo pra todo mundo. Beijo, beijo, beijo. Saúde e paz. Deus no coração. O resto é você quem faz, bebê. Até a próxima. Tchau, tchau. Ótima quarta-feira.

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7: E na estrada de hoje a gente fala de Pirenópolis, em Goiás. Apenas Piri, para os mais íntimos. Pirenópolis é uma cidade pequena com ruas de pedra, muito frequentada nos fins de semana, e tem uma arquitetura charmosa, com casarões coloniais em seu centro histórico. É uma cidade com várias cachoeiras ao seu redor e uma excelente estrutura para quem quer ficar bem hospedado, com diversas opções de pousadas charmosas. Muitas pessoas que vivem em Brasília procuram Piri quando querem relaxar e curtir novos ares.
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5: Paulista FM, 9:50.
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0: penso nas pessoas.
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1: seja nosso Senhor Jesus Cristo, para sempre seja louvado. Queridos filhos e filhas, que a paz do Senhor esteja com você nesta quarta-feira, quarta-feira mariana. Hoje nós estamos no sexto dia da novena dos arcanjos. Arcanjos Miguel, Gabriel, Rafael, intercedei por nós. Arcanjos de Deus, venham em meu auxílio. Arcanjos do Senhor, venham em meu socorro. Hoje também, dia de São Jerônimo, quarta mariana. Vamos pedir a Nossa Senhora, rogai por nós. Nossa Senhora, intercedei por nós. Nossa Senhora, Mãe do Santo Escapulário, Madrinha da obra evangelizar é preciso, rogai por nós. Quero saudar a todos a partir da Rádio Evangelizar, de onde tudo começa. As rádios irmãs cujos nomes cito neste momento.
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1: Saúdo a você pela TV Evangelizar, sinal digital em todo o país. Em várias cidades, canal aberto, pelo YouTube, Padre Manzotti Oficial. Isso mesmo, aproveite e se inscreva, YouTube Padre Manzotti Oficial, pelo aplicativo da Associação Evangelizar é Preciso e todas as plataformas digitais. Eu quero ser curado por intercessão de Maria, eu quero ser curado, Jesus das Santas Chagas. Arcanjos de Deus, venha em nosso auxílio, em nome do Pai, do Filho e do Espírito Santo. Amém. Naquele tempo, enquanto estavam caminhando, alguém na estrada disse a Jesus: eu te seguirei para onde quer que fores. Jesus lhes respondeu: as raposas têm suas tocas, os pássaros têm seus ninhos, mas o Filho do Homem não tem onde repousar a cabeça. Jesus disse a outro: segue-me. Ele respondeu: deixa-me primeiro enterrar meu pai. Jesus respondeu: deixa que os mortos enterrem seus mortos, mas tu vai anunciar o reino de Deus. Um outro ainda lhe disse: eu te seguirei, Senhor, mas deixa-me primeiro despedir-me dos meus familiares. Jesus, porém, respondeu-lhe: quem põe a mão no arado e olha para trás não está apto para o reino de Deus. Senhor, hoje o Evangelho fala de três chamados, três vocacionados, mas todos com limitações. Todos eles colocaram alguma condição, não o priorizaram. E, portanto, o chamado foi frustrado. Irei para onde fores, mas o Senhor disse: não espere segurança. Eu não lhe estou oferecendo segurança alguma. O Filho do Homem não tem onde repousar a cabeça. O outro estava preso ao passado e também foi um empecilho para seguir Jesus. O terceiro, o apego à família. Senhor, nós também somos vocacionados. Somos chamados a cada dia a seguir-te. E muitas vezes vamos nos esquivando, achando respostas para justificar a nossa nossa demora, a nossa procrastinação. Que Nossa Senhora, que prontamente disse, eis aqui a serva do Senhor, nos ajude a

0: tua proteção.
1: Que nada seja um obstáculo. Nossa Senhora, nós queremos seguir a teu filho Jesus. Queremos mesmo. Mas às vezes o passado nos prende. O apego aos bens materiais nos iludem. O apego à família é um empecilho. Faça-nos livres, Mãe. Livres. Este é o grande apelo, Mãe. Mas hoje nós queremos pedir, Mãe, e acreditamos, querida Mãe, que junto de Jesus sois a nossa intercessora. E é por isso, Mãe, que queremos pedir com amor filial. Ajude-nos, Mãe. Auxilia-nos, Mãe. É um filho na terra que está pedindo. É um filho neste vale de lágrimas que está suplicando. É uma filha que gemendo e chorando está pedindo uma graça. Nossa Senhora intercessora, Nossa Senhora Mãe, leva teu filho Jesus nossas preces. Leva teu filho Jesus nossos pedidos. E me uno a tantas pessoas que estão agora nas filas dos hospitais, esperando nas salas de visita para serem atendidos, nas UPAs. Tantas pessoas que estão agora dentro de casa, mas vivendo uma solidão e um medo. O medo que paralisa, o medo do desconhecido, o medo da novidade, o medo da incerteza, da insegurança financeira. Mãe, como é bom chamá-la de mãe. Então valei-nos, Mãe. Pega a nossa súplica, aquela que está no nosso coração, que nos fez debater esta noite, nos fez acordar preocupados, e leva teu filho Jesus, Mãe. Simples assim, Mãe. Ajude-nos, socorra-nos. Rogai por nós, Santa Mãe de Deus, para que sejamos dignos das promessas de Cristo. Amém. Nós só começamos, eu volto já. Volte comigo, filho de Deus, filha amada. Chame um amigo, uma amiga, voltamos já.
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0: Queridos irmãos e irmãs, eu quero lembrar com grande alegria, hoje é dia de São Jerônimo, e vou reservar um momento neste programa para falar sobre ele. Mais adiante, São Jerônimo tem muito a nos ensinar, e nós devemos a ele a Bíblia que temos hoje. O amor à palavra de Deus tem que ser constante. São Jerônimo dizia, quando rezamos, falamos com Deus. Quando lemos a Sagrada Escritura, Deus fala conosco. Repito, principalmente porque a Lectio Divina, a leitura orante, faz parte do nosso carisma. E todos os dias fazemos a leitura orante no programa Experiência de Deus. Quando rezamos, falamos com Deus. Quando lendo a Bíblia Sagrada, Deus fala conosco. Querido povo de Deus, convido amanhã, é dia 1º de outubro, amanhã nós teremos a Santa Missa dos 21 anos da obra Evangelizar é Preciso, às 12 horas. Sim, às 12 horas no Santuário de Nossa Senhora de Guadalupe, Jesus das Santas Chagas. Também dia de Santa Teresinha do Menino Jesus. Eu também, então estou usando a palavra também, celebrarei às 16 e às 17h30. Missa horário excepcional, às 4 horas da tarde e também às 5h30 da tarde. Mas amanhã, 21 anos da obra Evangelizar é Preciso, ao meio-dia. Filhos queridos, dia 3 de outubro, estarei no terceiro dia do Tríduo de São Francisco de Assis, no Santuário São Francisco de Assis, no Xaxim, às 18 horas. Convido a todos a estarem presentes, transmissão ao vivo pelo YouTube TV Evangelizar. Você lembra, acabamos de celebrar a festa das Santas Chagas e muita gente está pedindo para rever os momentos. Pois bem, quero lembrar que a Via Sacra, que foi magnífica, foi profunda e uma multidão de pessoas, será transmitido os melhores momentos sexta-feira, dia 2, às 19 horas. A procissão da Santas Chagas Dolorosas de Nosso Senhor Jesus Cristo será transmitida na sexta-feira, dia 2, às 19 horas. E o show especial das Santas Chagas, domingo, às 22 horas. Mas se você quer saber ver antecipadamente, tudo está no YouTube padremanzotti.com.br. Shirley, que a paz de Jesus esteja com você, Shirley.
1: Bom dia, padre.
0: Deus abençoe. Você fala de onde, Shirley?
1: Eu falo de Campinas, eu estou emocionada.
0: Um prazer falar com você, Campinas, São Paulo. Como é que você me acompanha?
1: Pela Magnífica TFM de Limeira.
0: Um abraço, a Magnífica de Limeira. E, sim, apesar de Campinas, temos quem nos transmite a Rádio Brasil AM. Mas minha saudação, diga lá, Shirley.
1: Eu ouço pela Alexa, padre.
0: Ah, tá certo. Vai lá.
1: Padre, eu te conheço pessoalmente.
0: Ah, é?
1: Sim. O senhor vinha na século XXI.
0: Sim.
1: Eu ia com meu esposo, eu era casada, deficiente visual, conheci o senhor, a Beth, seu ministério.
0: Isso, eu fui muitas vezes, meu abraço carinhoso, minha saudação ao padre Eduardo, isso, Gobert, a querida irmã Luísa, um prazer, isso, imenso. Fui muitos, isso, anos a século XXI.
1: Uhum.
0: Fala,
1: mas,
0: querida.
1: Então, padre, eu sou deficiente visual, como o senhor sabe, né?
0: Certo.
1: E eu não estou mais casada, meu esposo, ele me abandonou, eu tentei suicídio 4 vezes.
0: Oh, misericórdia.
1: Isso foi há 6 anos atrás. E eu tive Covid, fiquei com 70% do pulmão comprometido, não fui entubada, eu sou diabética, era para eu ter morrido, padre. Mas eu estou aqui, isso foi há 6 anos atrás.
0: Certo.
1: Hoje eu estou sozinha, sou mãe de pet, né, que hoje é a moda, né?
0: Certo.
1: E meus pais faleceram, padre.
0: Meu sentido.
1: Eu perdi meu pai tem 5 anos e dói muito. E minha mãe tem 4 meses.
0: Meus sentimentos por tantas perdas. Ter sido abandonada.
1: E hoje eu tô me sentindo sozinha, com muito medo, padre.
0: É, então hoje eu comecei rezando sobre o medo, né?
1: Uhum.
0: É, medo, medo desconhecido, medo da solidão.
1: Sim.
0: Então, primeiro, meus sentimentos por tantas perdas. A perda do marido.
1: Sim.
0: Porque foi um abandono. É um
1: Isso.
0: abandono, é uma perda.
1: Eu me casei
0: é um...
1: na igreja, ele foi embora, ele fugiu, padre.
0: Certo. Depois, a perda do pai, a perda da mãe. Filha, apesar, você falou, tenho medo. Medo do quê? O que passa dentro de você?
1: O medo do futuro, padre, de não saber o que vai ser de mim, sem meus pais. Não sei, que penso. Eu tenho minha casa, eu não ando sozinha, sabe? Mas eu sou totalmente independente, eu faço minhas coisas, né? Tenho autonomia, tenho medo de minha família vender essa casa, eu não ter pra onde ir. Sabe quando você fica pensando um monte de besteira?
0: Certo, mas você tem irmãos?
1: Tenho.
0: E como...
1: Meus irmãos não são mãe e pai, né, padre?
0: Não, com
1: certeza. Fazem o que pode.
0: Com
1: meu irmão,
0: certeza.
1: Ele bebe, usa droga. Mas não me maltrata.
0: Tá.
1: E tem a minha irmã que é casada.
0: Certo.
1: Eu estava na igreja evangélica, padre, desde os 20 anos até os 45. E estou voltando para a igreja católica. Estou sentindo muita falta da Eucaristia. Me arrependo muito de ter deixado.
0: O importante é o agora, filha.
1: Sim.
0: Filha, você não está só. Você pode ter certeza disso. Você é uma mulher...
1: Muita falta da minha mãe, padre.
0: Eu imagino.
1: Minha mãe teve câncer, teve metástase, sabe? Eu cuidei dela até onde eu pude, até fralda com coisa dela. Ela jogava em mim por conta da doença, mas eu sempre cuidando.
0: Certo.
1: Mas no hospital eu não consegui ver e ela partiu, essa culpa dói.
0: Filha, você está carregando muita coisa negativa dentro de você.
1: Padre, eu tô cansada emocionalmente, eu tô abalada,
0: culpa,
1: eu tô estruturada.
0: Culpa, você fez tudo. Ela, como você disse, ela jogava fralda suja, mas você sabe que ela não fazia isso consciente.
1: Sim.
0: Você não teve condições de estar na hora em que ela fez essa passagem. Mas o quanto de amor você deu. Então isso não... Essa culpa...
1: Não é que eu não tive condições, padre. Eu não ia conseguir ver ela do jeito que ela estava naquele hospital. Já estava doendo ver ela, sabe?
0: Entendi.
1: Antes. Então eu não quis ir.
0: Filha, você... Que bom que você está valorizando a Eucaristia, porque
1: Sim.
0: a Eucaristia é um grande remédio. Você tem confessado?
1: Não, padre, eu tô voltando agora.
0: Ah, tá. Então, procure o padre ali em Campinas e vai lá, converse, faça esse processo de retorno, porque você já tinha sido católica, né?
1: Sim.
0: Então, agora, já tinha feito os sacramentos.
1: Sim.
0: Agora...
1: Sou cismada, sou batizada, primeira comunhão, casei na igreja.
0: Então, agora você tem que só fazer um ato de fé... O padre vai saber orientar, é um ato de fé que se faz, faz a confissão e volte a comungar. É
1: Sim,
0: muito
1: nossa,
0: importante.
1: Já estou comungando desde a missa dos meus pais que faleceram, eu recebi a hóstia, só não fui ainda confessar.
0: Então, seria bom fazer o que é correto.
1: Sim.
0: O que é correto, você vai procurar o padre, você vai fazer o ato de fé que é escrito... assinado, depois você confessa, é importante, segue as orientações, volte a comungar, mas filha, fique na linha, por favor, tem algo mais que eu quero lhe dizer, eu volto já.
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0: Nós vamos para a leitura orante e convido você já a pegar o texto de 1 Reis 19, 19 e 21. Você está acompanhando a leitura orante dos profetas? Nós estamos no profeta Elias, terminamos ontem, e depois vamos agora o chamado de Eliseu. E eu estou com a Shirley. Shirley, eu queria te dizer apenas algumas coisas que você tenha certeza que você, seu nome estará no altar do Senhor, porque, amém, como nós temos dito, vocês têm um lugar muito especial em nosso coração, que são nossas orações. Segundo, depois, lembra que eu te falei para você procurar um sacerdote e fazer o processo.
1: Sim.
0: Mas você também precisaria ter alguém para você dialogar. Você precisaria ter um acompanhamento. Sim. Porque eu lhe digo o quê? Você está com o sentimento de uma culpa que não é tua. Sim. Você está com medo que pode te causar uma perda da qualidade de vida.
1: Sim, sim, eu já estou tendo, padre, porque eu sou diabética, então eu passo muito mal, nervosa por muita coisa.
0: Então procure...
1: E a glicemia baixa.
0: Procure um terapeuta, filha. Procure alguém para conversar. E, se possível, certamente não vai te... Pelo contrário, vai te fazer muito bem participar de um grupo de oração ali em Campinas.
1: Sim, eu estou sendo assistida pelos vicentinos da paróquia aqui do Padre Anchieta, padre, onde eu moro.
0: Louvado seja Deus. Este
1: eles
0: é o caminho.
1: Eles me dão uma cesta básica e toda terça eles vêm me buscar, eu estou indo no grupo de oração.
0: Ótimo, maravilha. Sinta-se acolhida e levada no altar do Senhor, tá bom, Shirley?
1: Sim.
0: Que Deus abençoe. Campinas, São Paulo, Rádio Magnífica, ela citou FM de Limeira. Também temos a Rádio Campinas, Brasil, AM, que nos transmite. Dom João Inácio Miller, da Arquidiocese de Campinas. Daqui a pouco, ainda neste programa, quero falar sobre São Jerônimo. Mas tem uma frase, um homem que nos ensina muito. Inclusive, ele diz: quem ignora as escrituras, ignora Cristo. Eu vou usar um palavreado mais fácil. Quem desconhece a escritura, desconhece a Cristo. E é muito importante, portanto, que nós sempre tenhamos a escritura diante de nós. Conhecer a escritura é conhecer Cristo. Ignorá-la é ignorar a Cristo, São Jerônimo. Por isso, repito, a intercessão, perdão, a leitura orante faz parte do nosso carisma. Vamos ao texto de hoje, Bíblia aberta, cartilha de oração.
2: A nós descei divina luz.
0: Primeiro Reis, capítulo 19, versículo 19. Você se deu o trabalho de escutar ontem a leitura orante? Não foi possível às 10 da manhã, teve reprise às 10 da noite. Mas no final da início da noite, a nossa equipe colocou lá no YouTube Padre Manzotti a leitura orante. Porque muitos dizem: eu não tenho paciência, padre, é uma hora de programa. Até isso. Mas se for para ficar assistindo outras coisas, fica, né? Maratonando série uma atrás da outra. Mas tá lá, põe de novo. Leitura orante de ontem foi sobre Elias. E foi um texto importante no YouTube. Tá lá o recorte. Vamos aprender dos profetas. Hoje, 1 Reis, capítulo 19, versículo 19. Elias saiu e encontrou Eliseu, que estava arando a terra. Então era um agricultor. Quem mandou Elias procurar Eliseu? Deus. Foi ontem. Lembra? Sai da gruta. Levanta-te, vem para fora. Te tocou isso? Vem para fora, Lázaro. Vem para fora. Sai dessa escuridão. Sai deste medo. Elias saiu e encontrou Eliseu, que estava arando na terra. Na frente dele iam 12 pares de bois, e ele estava arando com o último par. Elias parou perto de Eliseu e jogou a sua capa em cima dele. Escute de novo. Mas que ato descabido. Não, não é descabido. Elias passou perto de Eliseu e jogou a sua capa em cima dele. Então Eliseu largou os seus bois, correu atrás de Elias e disse: deixe que eu vá beijar o meu pai e a minha mãe, e depois eu irei com você. Elias respondeu: está bem, pode ir. Eu não estou impedido. Aí Eliseu deixou Elias e foi até o lugar onde estavam os dois bois e matou-os. Então fez fogo com a madeira de canga e cozinhou a carne. Depois deu a carne ao povo e eles comeram. Ele saiu e foi com Elias e ficou trabalhando como seu ajudante. Eu diria que Elias foi mais compreensivo que Nosso Senhor. Nosso Senhor disse: deixe que os mortos enterrem seus mortos. É preciso romper. Mas vamos ao texto. Depois de encontrar Elias no Monte Horeb, Deus dá um profeta uma nova missão: ungir Eliseu como seu sucessor. Eliseu está no campo, lança o manto. Esse lançar o manto é um gesto simbólico que representa chamado, segundo ponto, transmissão da missão profética. Lançar o manto significa, primeiro, um chamado, segundo, transmissão da missão profética. Eliseu entende o sinal e pede para despedir-se de seus pais. Sacrifica os bois, que era instrumento de arado com lenha para preparar a carne. Que gesto é este? Na verdade, é um gesto muito significativo. Porque é como que Eliseu dizendo: como não? Ele rompe com a sua antiga vida e começa uma nova caminhada. Sacrificar os bois e dar de comer significa isto: romper com a sua antiga vida e começar uma vida nova. Eliseu estava trabalhando. É um profeta que é chamado no campo e não estava no templo. Mostra uma outra forma de profetismo. O chamado de Deus acontece, pense bem, na realidade concreta de cada um. Às vezes nós pensamos que Deus vai nos chamar dentro da igreja. Não. No teu trabalho, você como professora, professor, você como oftalmo, você como dentista, você como senhora, mulher do lar, você como diarista, você que está me escutando, Deus pode estar te chamando agora. E chamando para quê, padre? Eu lá não sei o que fazer. Sim, há lugar para todos. A messe é grande, os operários são poucos. O Senhor está chamando você. Eliseu poderia simplesmente continuar trabalhando, mas ele toma uma decisão. Ele reconhece o chamado de Deus. Mas lembre-se que essa vocação de Eliseu nos faz questionar que para seguir Deus é preciso deixar algo para trás. Ele deixou o arado, ele sacrificou o boi. O que Deus está pedindo que eu e você sacrifiquemos? Este rompimento, esta vida nova. O que Deus pede para deixarmos para trás e seguir adiante? Uma nova vida. Pense nisso e eu volto rezando. Volte comigo.
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0: Continuando a reflexão de 1 Reis, capítulo 19, 19 a 21, o ato de Eliseu sacrificar os bois e queimar o arado tem um significado muito grande. Ele, na verdade, ele fecha a porta. É como dizendo: é impossível e não quero voltar a fazer o que eu fazia. Portanto, aquela pergunta que eu deixei no ar: o que precisamos deixar para trás? Mas é deixar para deixar de fato, efetivamente, sem apego. Não deixar a porta aberta para uma antiga vida. Ele não apenas muda de atividade, ele muda de direção. A partir de agora, nós vamos ouvir Eliseu como servo de Elias por um tempo, até Elias ser arrebatado e Eliseu assumir. Mas hoje, na vocação de Eliseu, qual o boi, o arado que Deus está pedindo que eu e você sacrifiquemos, sem deixar porta aberta para a recaída? Escutou? Às vezes é tirar o telefone de uma pessoa do seu contato. Às vezes é você sair de um grupo. Às vezes é você sair de um Instagram. Coisas simples. O que eu posso fazer para não ter recaída? Bloquear meu celular para jogos. Deixar de ter cartão de crédito na compulsão. Sair das amizades que me levam à bebedeira, que me levam às drogas, que me levam ao círculo vicioso de fofoca. De um grupo de pessoas que superestima os valores materiais. O que o Senhor está pedindo? Amém. Filhos queridos, filhas amadas, eu digo a você, ainda terminamos ontem a quaresma de São Miguel, está em destaque, YouTube Padre Manzotti, e sobre São Jerônimo, eu fiz um corte no Instagram. Aproveite, assista e curta. Melhor do que isso, compartilhe. Você que ainda não me segue, comece a seguir nas redes sociais, no Instagram, YouTube Padre Manzotti. E sabe por quê? Porque quando você começa a seguir, você está fazendo, dando um sinal ao algoritmo de que o conteúdo é bom, de qualidade e que pode ser enviado a outros. Por isso eu insisto, siga no Instagram e siga no YouTube Padre Manzotti. Amado povo de Deus, eu vou atender Eunice e depois falo sobre São Jerônimo. Sou apaixonado pela história de São Jerônimo. Por quê? Um homem difícil. Difícil. Mas um homem que se deixou trabalhar por Deus. Eunice, que a paz de Jesus esteja com você, Eunice. Eunice, Deus abençoe. Você fala de onde, minha querida?
1: De Santa Cruz do Capibaribe, Pernambuco.
0: Oh, meu abraço, lembro de Santa Cruz do Capibaribe, inclusive estive ali, meu grande abraço.
1: Isso. Você já veio aqui na
0: cidade. Como é uma festa linda. Como é que você me escuta aí, minha querida?
1: Ô, padre, eu lhe escuto pela Parabólica e por YouTube.
0: Tá bom, Parabólica Digital, pelo YouTube, meu abraço carinhoso. Padre.
1: Estou muito emocionada de falar com você, viu?
0: Prazer todo meu, Eunice. Diga lá. Tinha uma rádio que transmitia. Pararam, foi?
1: Foi.
0: Eita. A expansão, aí, gente. Vamos lá. Sim. Vai lá, Eunice.
1: Eu quero pedir um testemunho. Me dar um testemunho e um pedido de oração.
0: Então conte o testemunho, minha querida.
1: Opa, no mês de maio, eu tinha uma operação para fazer e estava com muito medo.
0: Maio agora?
1: Sim. É. Muito nervosa.
0: Pois não.
1: Aí botei nas mãos Jesus das Santas Chagas.
0: Isso.
1: Que desse tudo certo. E deu. Graças a Deus e Jesus das Santas Chagas. Deu tudo certo.
0: Amém.
1: Foi uma operação de cisto no ovário.
0: Então diga, graça recebida.
1: Graça recebida.
0: É graça testemunhada.
1: É graça testemunhada.
0: Toca o sino, sacristão.
1: Toca o sino, sacristão.
0: Isso, querida. Vai lá, minha querida.
1: E o pedido de oração é por o meu filho Rogério Pereira da Silva, que bebe muito.
0: Rogério, tá.
1: Pereira da Silva e o meu irmão, Marcos Anania da Silva. Ele bebe ainda mais do que meu filho.
0: Então,
1: separado.
0: Vamos pedir a Deus que Jesus das Santas Chagas tire o vício do alcoolismo, tanto do Rogério quanto do Marcos.
1: Isso, padre.
0: Você pega, pega as fotos dele e coloca na frente do rádio?
1: Uhum, coloco, bota água para ele beber, para meu filho, né? Porque o Marco, ele bebe e ele se distancia da família.
0: Entendi. Mas vamos acreditar que essa libertação virá, tá bom, querida Eunice?
1: Com fé em Deus.
0: Amém. Você vai ligar dando testemunho. Meu grande abraço, Eunice, de Santa Cruz do Capibaribe. Nós temos canal aberto, gente. TV Evangelizar, canal aberto, 43.1. Ela falou YouTube, Parabólica Digital, e Dom José Rui Gonçalves Lopes de Caruaru. Sim, gente, São Jerônimo, preste atenção. Eu disse que é um homem difícil, mas eu gostaria para você ver como... Eu quero contar essa história... Como Deus é capaz de transformar a vida. Ele nasceu na o que hoje é a atual Croácia, por volta do ano 347. Uma família rica, sólida, recebeu educação, ajudou os pais, foi para Roma, terminou os estudos, mas se entregou aos prazeres da carne. Se arrependeu, se entregou ao batismo. E depois, por um tempo, ele foi... meditar como a seta, mas ele queria mais, aquela sede de Deus insaciável, foi para o Oriente, foi estudar a língua grega, e veja como Deus vai preparando a pessoa, perceba que essa insatisfação leva até estudar lá na Antioquia, por 4 anos aprendeu hebraico, transcreveu vários textos os padres da igreja, se decepcionou com as brigas, as intrigas que viviam lá. É verdade, era um homem inquieto, mas também irascível. Foi ordenado sacerdote, foi para Constantinopla e lá mais uma vez estudou grego sob a orientação de São Gregório de Nazianzo. Foi quando foi para Roma. E o Papa precisou dele, o Papa Damaso, diante de um concílio que ia acontecer, e ele se tornou o secretário pessoal do Papa. O Papa viu nele um homem de grande cultura, de grande versatilidade e de um homem muito sério, e pediu que ele traduzisse a Bíblia do grego para o latim, do hebraico para o latim. Mas ele não fica em Roma, é quando ele vai para Belém. E lá, numa cela, do lado da Gruta da Natividade, ele faz esta tradução. Portanto, se hoje nós temos a Bíblia, a Vulgata, é graças a São Jerônimo. São Jerônimo, rogai por nós. Veja como Deus, nos caminhos tortos e difíceis, se vale das pessoas, de mim e de você também, para o seu reino. Voltamos já.
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0: 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Querido povo de Deus, daqui a pouco, sexto dia dos arcanjos. 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São 60 anos da renovação carismática católica. Gostaria muito de conduzir você como diretor espiritual. 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Depois vamos a Cefalu, a missa dominical na Catedral Normanda. 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Vamos a Nossa Senhora do Rosário de Pompeia, Monte Vesúvio. Vamos à Costa Amalfitana, que é patrimônio mundial da Unesco. Vamos a Amalfi, onde tem o túmulo de Santo André, a ilha de Capri, na igreja de Santo Estevão. E em Anacapri, vamos à igreja de São Miguel Arcanjo, em Nápoles, São Januário. Em Assis, celebramos o Pentecostes, junto com São Francisco, Santa Clara e visitando o corpo de São Carlo Acutis. 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Amado povo de Deus, você tem um lugar em nosso coração. Então eu quero dizer a você, está chegando o dia de Santa Teresinha, sexta-feira, os anjos de Deus, os nossos anjos da guarda, mande as suas intenções. Amanhã nós celebramos 21 anos de obra. Mande as suas intenções para as missas. Eu disse, ao meio-dia, às 4, às 5h30. Você está vendo o QR Code? Direcione 0800-410-6060. 41-3221-6060. Queremos rezar com você e por você. E agora, sexto dia, novena dos arcanjos.
1: Há uma certeza que paira no ar.
0: Arcanjo Gabriel, portador das boas novas, das mudanças, da sabedoria e da inteligência, arcanjo da anunciação, trazei a palavra de Deus e que ela permaneça em meu pensar e agir. Fazei com que eu também seja um mensageiro dos preceitos do Senhor, por palavras de bondade e solidariedade. Arcanjo da anunciação, vinde em meu auxílio. Arcanjo Rafael, guardião da saúde e da cura, peço que os raios curativos desçam sobre mim, dando-me saúde e cura dos males do corpo e da alma. Guardai meu corpo e minha mente, livrando-me de todas as doenças. Que vosso raio curativo esteja em meu lar, sobre meus familiares e no trabalho que executo, com as pessoas com quem convivo diariamente. Arcanjo Rafael, transformai a minha alma e o meu ser para que eu possa sempre refletir a vossa luz. Arcanjo Rafael, curai nossas enfermidades. Arcanjo Rafael, curai as nossas enfermidades. Arcanjo Miguel, príncipe, guardião e guerreiro, defendei-me com vossa espada, protegei-me com vosso escudo. Não permita que o mal me atinja. Protegei-me contra assaltos, roubos, acidentes, e contra quaisquer atos de violência.

0: Livrai-me de pessoas negativas e invejosas. Levante o vosso escudo de proteção em meu lar, sobre a minha família, parentes e amigos. Guardai meu trabalho, meus negócios, meus bens. Arcanjo Miguel, trazei paz e libertação. Arcanjo Miguel, defendei-me no combate. Arcanjos de Deus, venham em meu auxílio. Arcanjos do Senhor, venham em meu socorro. Repita: Arcanjos de Deus, venham em meu auxílio. Arcanjos do Senhor, venham em meu socorro. São Jerônimo, rogai por nós. O Senhor esteja convosco, Ele está no meio de nós. Abençoai, Senhor, a água, a roupa dos enfermos, as fotos de família e os remédios. Abençoai por intercessão de Nossa Senhora do Carmo, São Pio de Pietrelcina, nos méritos das Santas Chagas. Em nome do Pai, do Filho, do Espírito Santo. Amém. Filhos queridos, eu me despeço com o clipe Templo Vivo. YouTube Padre Manzotti, se inscreva, evangelizar é preciso.
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Bom dia, tudo bem? Hoje é quarta-feira, meioca de semana, dia 30 de setembro, ano 2026. Está no ar o Jornal Informativo da nossa região. Gente, quarta-feira, esfriou, voltou o tempo, né, com aquelas temperaturas baixas na região. A gente fala do tempo, da temperatura, do plantão policial movimentadíssimo também. As estradas, as informações das eleições, tem muita coisa, muito assunto para a gente falar aqui dentro do programa Torre de Pedra, em destaque desta quarta-feira, metade da semana. Apresentação do seu amigo Marcos Lourenço, Marcos Rodeio, o porta-voz da notícia, da informação. Hoje é o último dia, meu amigo, do mês de setembro, dia da secretária, dia da navegação, dia mundial do tradutor, dia nacional do jornaleiro. Você lembra quando você chegava ali no jornaleiro, né? Numa banca de revista, eu lembro muito bem, né? Olhava aquelas matérias onde a gente comprava a revista, comprava o jornal, a informação, né? Muitas pessoas compravam pela capa do jornal, né? Aquele texto ou aquela visualização da imagem, né? E hoje é o Dia Nacional do Jornaleiro. Apesar de muita gente ainda comprar, né, consumir jornais, banca de revistas, enfim, mas ainda caiu pela metade, né, meu amigo? Com certeza hoje o mundo, às vezes, a gente pensa, olha, ficou sem graça, né? Porque muitas das coisas que lá no início tiveram o objetivo, né, sentar, ler o jornal, eu lembro muito bem que muitos sentavam ali já com um copo de café cedinho da manhã para ler as notícias, as informações. E hoje ficou mais acessível, fácil demais, né? Você apenas busca a informação. Antes, a informação buscava o eleitor, buscava a comunicação, e hoje, praticamente, o eleitor, você acaba, o telespectador, como a gente fala, né? Você, as pessoas, enfim, todo mundo, né, procura essa informação através das páginas aí do jornal online. Mas olha, quero desejar também a secretária, hoje é dia da secretária, aquela que está sempre prestando atenção nas coisas, né? Patrão está ali puxando sempre, olha isso, olha aquilo, né? Vamos trazer também as informações do plantão policial. Homem é morto a tiros durante briga em Tatuí. Olha que situação. Um homem de 26 anos, ele foi morto a tiros durante uma discussão no Jardim Santa Rosa, na cidade de Tatuí, na tarde desta terça-feira, dia 29 de setembro. Eleições chegando e a Rádio Paulista transmite ao vivo. Domingo, dia 4 de outubro, dia de votação, estaremos com conexões com São Paulo, Brasília, Rio de Janeiro, Fortaleza, Manaus, Belo Horizonte, entre outras capitais do país, trazendo as informações desde as primeiras horas da manhã. Às 8 horas da manhã, o nosso time entra em campo em parceria com a agência de notícias, a maior do Brasil, a Agência Rádio Web. Já estamos testando os equipamentos para que essa transmissão chegue até você. Você vai poder acompanhar através do rádio, da frequência de 87,5 e também através do nosso aplicativo e das redes sociais. Cobertura das eleições para Presidência da República, vice-presidente, também como vice-governador, também para deputado estadual, deputado federal e senadores. Portanto, dia de votação, dia de eleição, e o nosso time entra em campo. A partir das 8 horas da manhã, domingo, tem transmissão ao vivo já pelas primeiras horas da manhã. Aquela disputa, né? Voto a voto, as informações o dia inteiro. E praticamente no final da tarde, o resultado das eleições. Vamos estar aqui trazendo o resultado das eleições deste ano para você. Então, o telespectador, você ouvinte que acompanha a nossa programação, uma parceria em rádio, em divulgação, enfim, em trazer a informação para vocês. Então não se esqueça que domingo estaremos com o nosso time em campo, trazendo aí o resultado das eleições no final da tarde e acompanhando todo o desfecho das eleições, voto a voto, a partir das 8 horas da manhã, direto aqui dos estúdios da rádio
juntamente com o nosso time que entra em campo para transmitir e também fazer a cobertura das eleições 2026.

0: Muito bem, o nosso departamento de jornalismo entra em campo. Eleições 2026. Neste domingo, voto a voto, e a partir das 8 horas da manhã, a transmissão e a cobertura do nosso departamento de jornalismo, que entra em campo para realizar a maior cobertura do rádio, junto com a rede de rádio, a Agência Rádio Web. Transmissão ao vivo a partir das 8 horas da manhã, Brasília, São Paulo, Distrito Federal, Itapetininga, Tatuí, voto a voto, colhido aí nas urnas, né? E no final da tarde, o resultado também das eleições com a transmissão ao vivo. Estaremos, portanto, trazendo aí, principalmente, né, os deputados da região, a votação, os eleitos, a todos concorrentes das eleições de 2026. Você acompanha através aqui da nossa rádio. Quero mandar um abraço especial para o nosso amigo Louro, Lorival Cláudio Martins, lá de Porangaba, ali do bairro Colina Verde. Tá tudo verde aí, Lorival? Eu tava vendo um vídeo do Lorival e ele mostrando, né, os céus, como que tava o tempo, né, o Lorival? Deu uma mudança drástica aí, nós tivemos um calor durante o final de semana, chegou na segunda para terça-feira uma mudança, deu uma ventania, frio, né? Intenso, mas olha, o friozinho já predominou na noite de ontem, né, meu amigo? Já uma mudança aí, segundo o Instituto de Meteorologia, essa mudança estava prevista para esta terça-feira, que seria a última do mês de setembro, né? Tomara que seja, né? Que dê o tempo uma esquentada para que a gente possa dar uma relaxada aí com a piscina, né? O meu amigo Vandeco, ele falou que ontem estava na piscina, né? Ei, Vandeco, desse jeito aí é a vida que você pediu para Deus, né? É a vida que a gente quer, né? Quando aposentar. Ainda tem muito tempo ainda, né? A gente vai trabalhar bastante, viu? Para chegar nesse patamar aí de estar só mergulhando e colocando, né, a cabecinha do lado de fora da água, né? Eita, Vandeco, lá no Rancho Talismã. Vamos com as informações aqui da nossa região. Informações, olha, para você que está sempre acompanhando o nosso programa, mulher se envolve em acidente após discussão com o marido em Lençóis Paulista. Uma mulher se envolveu em um acidente de trânsito na tarde desta segunda-feira, dia 28, na Avenida Jacomo Augusto Pacola, no bairro Jardim Grajaú, em Lençóis Paulista. Segundo informações da Polícia Militar, ela teria saído de casa após uma discussão com o marido e, abalada e nervosa, pegou sua motocicleta e saiu pela via. Durante o trajeto, acabou colidindo na traseira de uma motinha elétrica, onde estava um homem e sua filha, uma criança. Com o impacto da batida, todos os envolvidos sofreram escoriações. As vítimas foram socorridas por equipes do SAMU, encaminhadas a UPA, né, de Lençóis Paulista, onde receberam os primeiros atendimentos médicos. Ainda de acordo com a PM, a condutora da motocicleta apresentava sinais de ingestão de bebida alcoólica e teria se recusado a realizar o teste do bafômetro. A ocorrência foi atendida pela Polícia Militar e as circunstâncias do acidente deverão ser apuradas pelas autoridades competentes. Portanto, vale a pena, né? A gente está aqui sempre acompanhando a notícia, meu amigo, porque a gente vê um caso como esse. A pessoa, olha, vou te falar uma coisa. Embriagada, discussão e acabou quase numa tragédia, né? É como eu sempre falo, pega outras pessoas de surpresa. Sabe por quê? Sabe por quê? A pessoa, gente, está em um momento, em uma moto, vem ali uma pessoa, né, sem menor sentido, você não sabe o que acontece, né? Embriagado, acaba, portanto, quase trazendo consequências graves, né? Ela discutiu com o marido, estava embriagada e acabou, portanto, se envolvendo nesse acidente. Gente, olha, mande sua mensagem pra gente através do nosso WhatsApp, você que ouve aí a nossa programação, aluno Lençóis Paulista, pessoal também que escuta aí em Porto Feliz, Sorocaba, Boituva, pessoal também que nos acompanha em Itapetininga, Angatuba, Guareí, Quadra, Torre de Pedros, bairros, que acompanha a nossa liderança na audiência. Eu volto já com mais informações para você.
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3: Muito bem, já estamos de volta para falar com você que está aí acompanhando sempre a nossa programação. Alô Pardinho, alô Bofete, alô Porangaba, os bairros aí que nos ouve e acompanha, município de Conchas também, município que sempre acompanha lá em Sorocaba o nosso amigo Mariano. Mariano, tudo bem? Nosso amigo Li em Torre de Pedra, uau, uau, tudo bem? Nosso amigo Adilson, é o Edilson aí na Rua do Campo, né? Sempre ligadinho com a gente aqui nas informações na Paulista FM, a rádio que traz aí sempre os principais informativos da semana. 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Portanto, vamos lá prestigiar, né? A romaria para o Santuário de Santa Filomena, dia 8 de novembro, saída, portanto, de Torre de Pedra. Grande abraço para você que está na escuta aí, o nosso amigo Camilo. 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E o Chuchu? Tá dando chuchu lá, meu amigo, já? Aqui daqui a pouco a gente vai levar um chuchu pra você aí. Tá daquele jeito, né? O meu amigo Sandoval falou assim, não me leva chuchu, não. Eu quero é picanha. Rapaz, para com isso, rapaz. Também o chuchu é abençoado, né? Pelo menos é o que a gente tem pra esse momento e agradecer a Deus. Às vezes a gente não agradece, a gente fica pensando naquilo que não tá nas nossas mãos, né? E o chuchu faz muito bem, né? Até pra pressão. Faz um chuco de chuchu, meu amigo, que melhora tudo, né? Olha o Cristo aí, nosso amigo Cristo. É, o nosso amigo Cristo tá ligado lá na oficina, tá dando um trato aí na Captiva, né? Tá quase com capivara do que Captiva, né, o Cristo? E tá na mão certa, tá na mão do Cristo, né? Se tá na mão de Cristo, você já sabe, a coisa vai dar certo. Um abraço especial pra ele e pra... Ele ouve diariamente a nossa programação 24 horas e acompanha, né? E a gente brinca aqui porque ele é um brincalhão também, né, meu amigo? A vida é assim, né, Cristo? Se tá na mão de Cristo, a gente tá tudo seguro, né, Cristo? Vamos lá, então, fazendo o negócio certo aí. Ai, ai, ai, Xaxão tá dando risada lá, mas não é pra rir não, Xaxão. Olha... Os últimos acontecimentos, não é pra rir, viu, Xaxão? É muita coisa que acontece, a gente fica pensando, né? Como que, às vezes, né, os animaizinhos, ele entende melhor do que o ser humano, né? Mas a preservação do meio ambiente depende da gente. Então faça parte da preservação do meio ambiente, não jogue papéis, garrafas pets, né? É necessário a gente cuidar do nosso ambiente. Olha, Tatuí Prêmio Sebrae Mulheres de Negócios. Portanto, o prêmio do Sebrae Mulheres de Negócio em Tatuí marca e conecta artesãs e costureiras e movimenta moda circular em Tatuí. Com apoio do Sebrae e também das mulheres empreendedoras, quando a gente fala, né? Apoio do Sebrae e como as mulheres empreendedoras que estão sempre fazendo a diferença, né? Porque uma roupa que já existe precisa necessariamente ser substituída por uma nova, né? Foi a partir dessa ideia, né, que nasceu em 2022 em Tatuí, a XIQ Consciente, essa consciência equilibrada, né, criada por Amanda Bimbat, que ela percebeu que muitas peças ainda tinham qualidades e potencial. E ela começou a enxergar novas possibilidades para roupas que poderiam ser descartadas. Reparos, né, criatividade, evolução, coleção, desenvolvimento do artesão, né? As costureiras das regiões, principalmente da região de Tatuí, reunindo técnicas como pintura, bordado, crochê, né? Entre outras variedades aí. Hoje estão movimentando, né? Já desenvolveu mais de 15 coleções que movimentaram mais de 15 mil. Então, portanto, é um trabalho feito pelo o Sebrae, né, que junta todas essas mulheres empreendedoras, mulheres de força. O prêmio Sebrae Mulheres de Negócio vai para a cidade de Tatuí. É o artesão, né, meu amigo, dando a importância. O Sebrae é uma das coisas que a gente sempre fala, né? Eles estão sempre apoiando o empreendedor quando se quer aprender alguma coisa. E é importante que a gente fale do negócio tão legal, né, que o Sebrae faz, de levar a informação a essas empreendedoras que agora estão tendo o resultado daquele negócio que elas produziram, né? Isso é muito bom. Parabéns a todas essas mulheres empreendedoras ganhando esse prêmio, né? O prêmio Sebrae Mulheres de Negócio em Tatuí. Olha, uma gerente de um banco suspeita de desviar 2 milhões no interior de São Paulo. Ela tem vício. Qual é o vício dela? O jogo do tigrinho. O advogado contou a reportagem que ela desenvolveu esse trauma, esse vício. Ela tem o vício de jogar no tigrinho. A gerente do banco, ela foi presa suspeita de desviar cerca de 2 milhões de uma agência no interior de São Paulo e ela seria viciada no jogo do tigrinho, segundo informou a própria defesa. De acordo com o advogado que representa a suspeita, ela também enfrenta um quadro de depressão com atentados, né? Aí, portanto, para essa situação de jogar. Ela tem esse vício, acabou entrando em depressão, tem até atestados médicos apresentados. A defesa alega que os problemas de saúde e o vício em jogos online teriam influenciado ela na conduta. A mulher e o companheiro dela, né, um dentista, foram presos preventivamente durante as investigações que apura o desvio do dinheiro. A polícia investiga para onde os valores foram destinados e se houve participação de outras pessoas. Deixa eu procurar aqui. Dentro do copo não tá. Dentro do meu bolso não tá. E também aí no seu não tá, né? 2 milhões ela teria desviado do banco e agora apresentou atestados que comprova que ela está passando por uma situação de problema de depressão. E também essa situação viciada em jogar no tigrinho. Será que esse dinheiro montante todo de 2 milhões teria ido para o tigrinho, gente? Muita gente perdeu a vida com essa situação, né? O caso segue em investigação e corre em segredo de justiça. A instituição bancária não se pronunciou oficialmente até o fechamento desta matéria. Mas para onde foi esse dinheiro? Será que foi para o tigrinho, para o jogo, né? Porque Até agora as investigações estão apurando e deve trazer um resultado aí no final. E todo mundo quer saber para onde foi esse dinheiro, né? Até a própria instituição bancária, da onde ela teria tirado esse dinheiro, 2 milhões, será que foi tudo para jogar no Tigrinho, gente? Pelo amor da divina, hein? É muita grana.
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0: 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Olha mais um caso de absurdo na nossa região. Uma mãe foi presa após deixar a filha de 12 anos sozinha para ir à festa e após agredi-la ao voltar em Botucatu. Que absurdo, né? Uma mulher de 45 anos, ela foi presa em flagrante na madrugada desse domingo, dia 26, no conjunto habitacional Cachoeirinha, em Botucatu, suspeita de abandonar a filha, suspeita de abandono de incapaz e violência doméstica contra a própria filha de 12 anos. De acordo com o boletim de ocorrência, os guardas municipais faziam patrulhamento pela região quando ouviram gritos de discussões vindo de uma residência. Ao se aproximarem, eles flagraram as agressões. No local, a adolescente contou que havia sido deixada sozinha em casa, enquanto a mãe foi um bailão. Né? Foi no bailão. Ao retornar, a mulher, que segundo a GCM, estava bastante alterada e resistente ao abrir a porta. Ela não queria abrir nem a porta, viu? Passou a agredi-la com tapas. Tapa pra cá, tapa pra lá, principalmente nos braços, né? No local, a adolescente contou que havia sido deixada sozinha em casa, enquanto a mãe foi um bailão. Ao retornar, a mulher, que segundo a GCM estava bastante alterada, resistente a abrir a porta, passou a agredi-la com tapas, principalmente nos braços. A vítima foi encontrada dentro de um dos quartos da casa. Diante da situação, as guardas acionaram o Conselho Tutelar de Botucatu. Após atendimento, foi determinado o acolhimento da menina na casa transitória do município. A mulher foi conduzida à delegacia, onde teve a prisão em flagrante decretada e permanece à disposição da justiça. O caso será investigado como abandono de incapaz e violência doméstica. Olha, o pessoal perderam a noção, né? Enche o caneco e depois vai pro bailão. Vai lá pro bailão primeiro, né? Chega lá, enche o caneco do bailão e deixa a criança de 12 anos sozinha para ir à festa, abandono de incapaz. Chegou lá, ainda queria ter a sua razão, né? Bateu aí na jovem, que acabou denunciando. Olha, um caminhão carregado com carga de ração, ele tombou em Álvares de Machado, né? Álvares Machado. Um tombamento com derramamento de carga foi registrado na tarde desta terça-feira, dia 29, por volta das 15 horas e 50 minutos, ali no na rotatória, na SPD, 573-270, no quilômetro zero, ali em Álvares Machado. O acidente aconteceu no dispositivo do retorno, né? Portanto, o veículo ficou imobilizado e o motorista apenas sofreu ferimentos leves. Temos informações também de um taxista. Ele tentou desviar de uma carreta e sofreu uma colisão na rodovia, na SP1, ali na 117, em Taubaté. Ele diz que o caminhoneiro estava fazendo zigue-zague. E olha, falar em taxista, teve um taxista que acabou, né, desviando o dinheiro de um passageiro que teria feito uma viagem. A viagem custou um valor e ele colocou outro valor ali, né? Agora foi identificado, parece que não devolveu o dinheiro. Um turista acabou, portanto, em maus lençóis, né? Como que tem pessoas, gente, né? Como que tem pessoas que acabam perdendo, né, a noção ali do seu trabalho, né? Faz um trabalho bonito, os taxistas, né? Que é correr para lá, correr para cá, mas tem esse tipo de situação. A Prefeitura de São Paulo cancelou o cadastro do taxista que cobrou 30 mil de um torcedor do Boca Juniors. É brincadeira, né? Você viu essa reportagem passando por aí? Então, meu amigo, vou te falar uma coisa. Tome cuidado quando você for colocar ali de... vai fazer uma viagem que ele te deu o canhoto, né? Te deu ali o comprovante de pagamento. Tem muitas pessoas que já relataram que pegaram táxi em São Paulo e foram até o interior. O taxista combinou um valor, 700 ou 800 reais, ou outra coisa assim, um valor, até a cidade ali de Itu, cidade de, né, São Paulo a Itu, e de repente, no outro dia, o passageiro, ele viu lá no comprovante, né, no extrato, que a corrida teria custado R$ 1.500. O combinado que ele cobrou o dobro. Se você não tiver os dados, todas as informações, até você correr atrás, você fica no prejuízo, né? O passageiro que fica no prejuízo. O camarada digitou lá, era 700 ou 800 reais, ele digitou 1.500. Acabou, portanto, outro passageiro do interior de São Paulo sendo prejudicado, né? Um senhor de idade que precisou fazer uma corrida urgente ali, não tinha mais ônibus, horário, ele precisava chegar até o destino, mas infelizmente acontece dessa forma. Mas a Prefeitura de São Paulo agora cancelou o cadastro desse taxista que cobrou 30 mil de um torcedor do Boca Juniors por corrida de 30 reais. Marcos Oliveira de Moraes, ele foi indiciado por estelionato cometido por meio eletrônico e responde em liberdade. O táxi usado na cobrança também foi apreendido por irregularidades. Agora ele dançou, né? Se ele tinha um táxi irregular e cometeu esse crime, acabou dançando. Perdeu o emprego, perdeu o táxi, perdeu tudo. Os 30 mil que ele vai ficar, vai acabar logo logo, né? Se não aparecer o dinheiro. A prefeitura cancelou o cadastro do taxista, do motorista Marcos Oliveira Moraes, que ele é investigado pela Polícia Civil por suspeita de cobrar mais de 30 mil de um torcedor argentino do Boca Juniors para uma corrida que custava cerca de 30 reais. É brincadeira, né? Hoje os caras preferem perder o emprego, perder a sua dignidade, né? Ser preso, responder, gastar com advogado, do que fazer a coisa certa, né? É triste, lamentável essa situação. Um abraço para o nosso amigo Antônio Carmo, o príncipe de Moraes, rapaz. Grande abraço aí para ele, está nos ouvindo, nos acompanhando nesse momento. Muito obrigado pelo seu carinho, pela audiência. Pessoal também de Boituva, né? Os nossos amigos violeiros que acompanham. Nosso amigo Tércio. Ô, Tercião, bom dia para você. Tudo bem aí? Como que tá seu dia? Tá bem? O nosso amigo Lourenço, ô Lourenço, rapaz, ele tá ligado com a gente lá no Tatuapé, tá mandando abraço especial aqui pro Ebenezer lá de São Bernardo, a Cíntia Castilho também, que tá ligadinha com a gente lá na cidade de Porangaba, Tio Eurípides em São Paulo, Tio Eurípides tá na fé, Tio Eurípides tá pensando na boate, na boate não, né, é na barata voadora, Tio Eurípides, barata voadora, essa daí é perigosa, né? Meu Deus do céu, não é brincadeira não, rapaz, é vivendo e acreditando sempre, né? Essas baratas voadoras aí, rapaz, a Sandrinha falou, misericórdia, misericórdia, né? Quando vê uma, é pra correr, né? Perna pra quem quer, mas é o calor, né? O calor, chuvas, enfim, portanto, traz bastante inseto aí e começou a aparecer chuva de besouro, né? Ai, ai, ai. Olha, em Agudos, um homem de 47 anos, ele foi morto a tiros durante confronto entre traficantes. Um homem de 47 anos morreu após ser baleado na noite do último domingo, dia 27, na cidade de Agudos. A vítima foi identificada como Pedro Cristiano do Nascimento Pinto, conhecido como Pregão. Segundo o boletim de ocorrência da Polícia Militar, Pedro estava em via pública na rua Severino Gaburona, na Vila Professor Simões, quando ele foi atingido por disparos de armas de fogo. O crime foi registrado por volta das 19 horas. Equipe da 5ª Companhia do 4º Batalhão da Polícia Militar do Interior foram acionados e após a informação de que uma pessoa havia sido baleada no local, o SAMU já prestava atendimento, mas constatou o óbito. De acordo com a PM, a vítima apresentava ferimentos nos braços e pescoço. Familiares e conhecidos que estavam no local relataram aos policiais que ele voltava para casa quando foi atingido. Ainda conforme a ocorrência, um adolescente de 17 anos apontado como autor dos disparos foi localizado horas depois. Ele foi reconhecido por tatuagens no rosto e na cabeça. A prisão foi realizada por uma equipe da 13º BAEP, né? Com apoio das equipes da 5ª CIA do 4º BPM de Lençóis Paulista. Durante a abordagem, o adolescente teria confessado o crime e afirmado ter efetuado 6 disparos. Questionado sobre a motivação, disse apenas que estava em guerra. Com ele, os policiais apreenderam um revólver calibre 38 com 4 munições intactas, escondidas sobre um travesseiro em uma residência. A arma foi apreendida e apresentada na Central de Polícia Judiciária, a CPJ de Bauru. O caso foi registrado como homicídio qualificado e porte ilegal de arma de fogo. O adolescente permaneceu à disposição da Vara da Infância e da Juventude de Bauru. Portanto, em Agudos, no interior de São Paulo, homem de 47 anos é morto a tiros durante, portanto, um confronto entre traficantes. Para você ligado aqui nas informações, gente, olha, a GCM de Bofete agiu e prendeu um autor de furto a um supermercado. Uma ação rápida e eficiente da Guarda Civil Municipal da GCM de Bofete resultou na prisão em flagrante de um autor de um furto a um supermercado na última segunda-feira, dia 28 de setembro. A ocorrência teve início após o gerente do estabelecimento acionar a corporação através do telefone funcional da GCM, relatando, né, o crime e repassando as características físicas e das vestimentas do suspeito. De posse das informações, a equipe Bravo iniciou imediatamente um patrulhamento preventivo e ostensivo pelas imediações do comércio. Durante as buscas, os agentes localizaram o indivíduo com as mesmas características informadas. Abordado, o homem confessou a autoria do furto. Diante dos fatos, foi dado voz de prisão e o suspeito foi conduzido até a Delegacia de Polícia Civil de Bofete, onde a ocorrência foi apresentada às autoridades de plantão. O homem permaneceu recolhido à disposição da justiça. Mais uma ação que demonstra o comprometimento e agilidade da GCM de Bofete, né, na proteção do comércio e da população bofetense. A GCM de Bofete protegendo e servindo com o serviço eficiente, né? Qualidade aí do GCMs. Parabéns ao GCMs pela atitude, né? Pelo relacionamento aí com os comerciantes. Olha, estamos chegando ao final de mais uma edição. Quero agradecer a Deus em primeiro lugar, falar para você que é um prazer sempre trazer as informações. Domingo, a partir das 8 horas da manhã, o nosso time entra em campo, trazendo as informações das eleições, portanto, do Brasil. Eleição que movimenta o período eleitoral já desde as primeiras horas da manhã, a movimentação voto a voto, o resultado das eleições. Rádio Paulista junto com você nesta cobertura inédita. A partir das 8 horas da manhã, direto de São Paulo, Brasília, Belo Horizonte, Fortaleza. Os resultados das eleições, portanto, para governador, vice-governador, presidente e vice-presidente, e também os deputados estaduais e deputados federais e os nossos senadores. Portanto, você acompanha todas essas informações a partir das 8 horas da manhã. Grande abraço, fique com Deus. Nosso muito obrigado. Esse mês de setembro estamos fechando com 10 milhões de acesso aos nossos trabalhos aqui. Tudo comprovado aí pelas redes. Estamos sempre junto com você. Muito obrigado por acreditar sempre no nosso trabalho e confiar nas nossas notícias. Estamos aqui, sempre ao seu lado. Paulista FM 87,5, para quem gosta de ouvir rádio. Valeu, gente. Fique com Deus. Esteja sempre protegido com Ele e que Ele esteja na sua companhia. Valeu. Um abraço.
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2: Bom dia, estamos chegando com mais uma edição do programa de hoje, né? Quarta-feira, 30 de setembro.
3: Responde. Você tá aí? O que tá acontecendo?

0: Tchau. Fica com Deus. Ó.
1: Ao som de Maiara e Maraísa, aqui no nosso rádio, na frequência de 87,5. Uma ótima quarta-feira, metade da semana, o tempo passando e o tempo voando, meu amigo. Hoje já é 30 de setembro, primavera brasileira. Para você ligado com a gente, continue aqui no nosso som, nos acompanhando.
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7: E na estrada de hoje a gente fala de Praia da Pipa, no Tibau do Sul, no Rio Grande do Norte. Com uma praia mais linda que a outra, a região da Praia da Pipa, que é considerada uma das melhores praias do Brasil, é aquele destino perfeito para quem quer curtir um lugar à beira do mar, que tem tanto sossego quanto um pouco mais de agito. O lugar tem uma beleza exuberante, com praias belíssimas, onde se formam piscinas naturais ou onde você pode apreciar golfinhos saltando livremente. Vale a pena fazer mais do que um simples passeio de um dia saindo de Natal e dedicar alguns dias a explorar com calma as belas praias da região, como a Baía dos Golfinhos, cercada por falésias, e a Praia do Madeiro.
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10: Olá, tudo bem? Vamos para mais um resumo de novelas e conferir tudo o que rola nessa edição de quarta-feira em Avenida Brasil.
11: Leandro reclama do jeito com que Lúcio e Darkson falam de Suelen. Mona Lisa comenta com Ivana que Tufão está apaixonado por outra mulher. Diógenes convence Dolores a morar em sua casa, mas como amiga. Nilo pilota a lancha de Max e fica encalhado em um banco de areia. Verônica, Noêmia e Alexia ficam com ciúmes da médica que examina Cadinho. Jorginho não consegue descobrir quem é seu pai e decide procurar Neide. Zezé visita Carminha na casa de repouso.
10: E se liga aí, que a gente volta a qualquer momento aqui na sua rádio preferida com muito mais resumo de novelas.
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1: Muito bem, Super Giro Musical, 11h52, é bom ter você na nossa companhia. 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

0: mente afiada e aquele capricho em tudo que fizer. Vamos conferir o que os astros prepararam para o seu signo hoje. Atenção, atenção, Áries! A quarta-feira pede que você foque na organização final das suas tarefas para fechar o mês com a sensação de dever cumprido. Mantenha a disciplina no trabalho e evite agir por impulso da ansiedade. No amor, atitudes prestativas vão falar bem mais alto do que grandes palavras. A cor para hoje, vermelho carmim, número da sorte 17. Atenção, Touro! Sua criatividade e bom gosto estão no topo hoje, perfeitos para encontrar saídas inteligentes em projetos profissionais. Confie no seu valor e mostre seus talentos sem medo de brilhar. O romance ganha um toque super aconchegante, cheio de afeto e estabilidade. A cor para hoje, verde musgo, número da sorte 61. Atenção, Gêmeos! Dia excelente para ajustar a rotina da sua casa e colocar papos pendentes em ordem com quem você ama. Sua mente ágil ajuda a resolver pequenos imprevistos familiares com muita alegria. Leveza e bom humor. No amor, o clima é de acolhimento, conversa franca e parceria pura. A cor para hoje é amarelo creme, número da sorte 39. Já já a gente volta com as previsões para os signos de Câncer, Leão e Virgem.
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2: E ô, Zé, você passa cartão?
3: Ah, cartão aqui não, aqui é só dinheiro. Ah,
2: então Pix.
3: Não, eu nem sei mexer com essas coisas de Pix, rapaz.
2: Então parcela.
3: Você quer parcelar um pacote de bolacha, rapaz?
2: Então,
3: forma seu celular em maquininha de graça. Olha, rapaz, esse trem funciona mesmo. Eu criei a conta em menos de 5 minutos. CPF, CNPJ, qualquer um dos dois funciona, tanto faz.
4: Olha, acabou o sofrimento, hein? Agora o seu Zé tá tecnológico, hein?
2: Mas, seu Zé, me chamaram aqui falando que você tá aceitando cartão agora.
3: Ô, aproxima aí, meu patrão.
2: Celular sem maquininha.
3: É, filho, ó, sem maquininha, sem mensalidade, ó, baixei de graça, filho.
2: No celular, mas funciona no meu também, o meu Android.
3: Rapaz, funciona no iPhone, no Android, qualquer um dos dois. Tem no NFC, ele funciona. E aquele fiado que você tinha no caderno aqui, bora acertar? Ó, eu passo no cartão e parcelo pra você aqui, tá bom? Volta aqui, moleque!
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16: E vamos com mais uma edição do Resumo de Novelas desta quarta-feira em A Nobreza do Amor. Kenia trabalha nas minas de Batanga e Binta e Pascoal comemoram sua vingança contra a princesa. Jandal se aproxima do Brasil. Chega o dia do casamento de Mirinho e Virgínia. Ana Maria se incomoda de estar ao lado de Manuel como madrinha de Mirinho. E Januário repara. Mirinho desmaia no altar e Viriato ajuda o rapaz.

0: Bastião deixa a igreja aos prantos e Bartô desconfia. Virgínia e Meirinho finalmente se casam. Onildo revela a Alica que Niara corre risco de morte.
1: E fique ligado que voltamos a qualquer momento aqui na sua rádio preferida com mais resumo de novelas.
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6: Muito bem, já de volta aqui na nossa programação, pontualmente meio-dia. E aí, tá tudo bem, meu amigo? Bom almoço pra você que tá almoçando agora, desfrutando desse momento, né? Graças a Deus, em mais um dia de trabalho.
7: Paredão,

0: E aí, tudo bem nessa vibe, nessa musicalidade, nessa playlist digital? Você que tá curtindo aí, sempre vamos juntos. Paulista é bom demais.
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2: E já voltamos com as previsões para Câncer, Leão e Virgem. Atenção, atenção, Câncer! Sua comunicação ganha uma clareza incrível nesta quarta-feira. Ideal para alinhar contratos, estudar e fechar negociações. Escute seu sexto sentido na hora de falar e evite se sobrecarregar com tarefas dos outros. No amor, a sintonia no papo vai aproximar vocês mais ainda. A cor para hoje, prata velho, número da sorte 04. Atenção, atenção, Leão! O astral do dia volta sua atenção para a gestão do seu dinheiro e para o valor do seu esforço no trabalho. Organize seus compromissos financeiros e trace metas bem realistas para o próximo mês. No romance, a busca por segurança e cumplicidade fortalece o relacionamento. A cor para hoje, dourado âmbar, número da sorte 89. Atenção, Virgem! Com a Lua finalizando a jornada pelo seu signo em sintonia com o Sol em Libra, sua eficiência, intuição e magnetismo estão lá no alto. Aproveite para finalizar projetos pessoais com maestria e dar a palavra final em decisões importantes. No amor, o respeito e o carinho mútuo dão o tom. A cor para hoje é azul marinho, número da sorte 25. Já a gente volta com as previsões para Libra, Escorpião e Sagitário.
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4: Opa, sucesso de ontem e de hoje. Meio-dia e 14. Olha o Jorge Matheus aí chegando.

0: Jorge Mateus, Coração Calejado.
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0: As melhores músicas você ouve aqui na Super Rádio Paulista FM, operando em frequência modulada de 87,5 MHz, junto com você, hein?
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0: E aí, tá tudo bem? Vamos juntos aqui trazendo os grandes sucessos do dia, quarta-feira, 30 de setembro. Ah, sempre junto com você no ar, levando a música de qualidade.
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3: De volta por aqui com as previsões para Libra, Escorpião e Sagitário. Atenção, atenção, Libra. Com o sol brilhando no seu signo, o dia convida a alinhar suas metas pessoais e desacelerar a mente nos bastidores. Prepare o terreno com calma para as novas oportunidades que vão surgir no novo mês. No romance, sua ternura natural traz a paz e o equilíbrio para o relacionamento. A cor para hoje, rosa magno. Número da sorte, 74. Atenção, Escorpião. Quarta-feira excelente para movimentar seus projetos em equipe e trocar ideias com amigos de confiança. Sua visão estratégica vai te ajudar a liderar parcerias de sucesso no trabalho. No amor, momentos leves em boa companhia prometem aquecer o coração. A cor para hoje, vinho Borgonha. Número da sorte, 41. Atenção, Sagitário. Sua carreira e suas ambições estão no foco absoluto hoje, exigindo pés no chão, foco, determinação nos detalhes. Mostre sua competência com praticidade e colhe os frutos do seu empenho ao longo do mês de setembro. O amor ganha um tom de apoio firme e planos a dois. A cor para hoje, púrpura ameixa. Número da sorte, 92. Já já a gente volta com a última sequência, as previsões para Capricórnio, Aquário e Peixes.
0: Vamos juntos aqui com o nosso super giro musical, a boa música de qualidade no ar. Meio dia 18, como tá o tempo por aí, meu amigo? Chuva no telhado, vento no portão e muito amor no coração. Olha, previsões aí de chuva, né, durante o decorrer desta semana. E frio também e intensifica toda a região. Já já vamos trazer as informações aí do clima tempo. As informações meteorológicas para que você fique bem informado sobre as condições do tempo nesta quarta-feira.
4: Vou tocar mais umas duas aí. Aí vai soltar aí um intervalinho para a moçada dar uma agitada nas canelas. Aí depois a gente volta.
5: Certo.

0: pode ser.
1: Esse é o som aí do João Bosco e Vinícius, bem lá no início da carreira, né? Faz de conta. Paulista FM, a emoção que virou sucesso. Vamos juntos aí nesta quarta-feira, nesta Viber. Você que está no trabalho, muito obrigado. Está trabalhando, meu amigo. Onde você estiver, junto com a Paulista FM, né? Acompanhando o nosso trabalho aí, muito obrigado. Nosso amigo Cristo tá lá, ó, nesse momento, ele tá ouvindo aí, ó, sempre acompanhando a 87,5. 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E você acompanha tudo na íntegra, né? O resultado também das eleições no final da tarde, a votação, o dia a dia dos eleitores. Tudo isso e muito mais você acompanha através da sua rádio preferida.
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1: Alô, alô, alô! Tudo bem com você? Vamos juntos!
3: Boa tarde, que Deus abençoe vocês. Um abraço, que eu pedi a música do Luan Santana. Você não sabe o que é amor. Essa música é, eu gosto muito, né? E Deus vai dar força para mim conhecer ele, né? Então, que é essa música dele, fazendo favor. Beijo.
1: Valeu. Outro também para você, querida. Tudo de bom, sucesso aqui, o Luan Santana.

0: Luan Santana. Foi pra nossa amiga Cintia de Porangaba aí. Ela fanzaça do Luan Santana, né? Eita, Luan! Sempre encantando aqui. Cantando e encantando aí as suas fãs, né? Pelo Brasil todo aí. Valeu, Cíntia, pela sua participação.
1: Pediu, ouviu.
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Grande canção, Laura Pausini, Disco de Ouro, aqui na Paulista, Recordar e Viver La Soledad. 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
7: E vamos para mais um resumo de novelas e você confere tudo que rola em Por Você desta quarta-feira. Bela suspende Vanessa e afasta temporariamente do hospital. Lucas descobre que Peixe está morando com Gabriel e questiona Bela sobre seus sentimentos pelo advogado. Gabriel aconselha Peixe a investir em Dalila e ela sente falta de Juarez. Vanessa discute com Giovanna. Pérola lamenta o conflito entre Bela e Vanessa. Lia chega ao Rio de Janeiro para morar com Iracema. Dalva oferece ajuda para Próspero se aproximar de Melinda. Vanessa arma contra Junqueira para afastar Bela da presidência. Bela e as crianças aprovam Lia como sua nova ajudante. Juarez sente uma forte dor no peito.
8: E fique ligado que voltamos a qualquer momento com o resumo da sua novela favorita.
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11: Preservar não é apenas resistir, é continuar caminhando com certeza de que a tempestade vai passar. Se o caminho hoje parece difícil e o cansaço bater, mude a estratégia, mas nunca desista dos seus sonhos. Cada pequena escolha de continuar, mesmo quando tudo diz para parar, fortalece a sua história. Os grandes resultados nascem de consistências silenciosas do dia a dia. Acredite no seu processo. Honre a sua trajetória e lembre-se de que os momentos mais duros preparam as conquistas mais bonitas. Mantenha os olhos no horizonte. A sua colheita vai chegar.
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12: A segunda-feira será de tempo firme em todo o Sudeste, com predomínio de sol e calor, sem previsão de chuva. As mudanças começam mesmo na terça-feira por São Paulo. A partir da tarde, a chuva chega ao centro-sul paulista, incluindo a capital. Nos demais estados da região, o sol e calor predominam. Na quarta-feira, último dia do mês, a chuva se espalha por todo o estado de São Paulo e avança sobre o Rio de Janeiro e também atinge áreas do sul de Minas e do Triângulo Mineiro. Outubro começa com chuvas nessas mesmas áreas por causa do avanço de uma frente fria. Nos primeiros dias do mês, essa frente continua avançando pelo sudeste e leva chuva também para o Espírito Santo e grande parte de Minas Gerais. Em São Paulo e no Rio de Janeiro, a chuva ainda persiste por alguns dias. Com a passagem da frente fria, as temperaturas também diminuem de forma mais acentuada, principalmente na faixa leste da região. Sabrina Custódio, da Tempo Ok Meteorologia, em parceria com a agência Rádio Web.

Muito bem, sucesso do Padre Reginaldo Manzotti. Todos os dias aí ele apresenta o programa às 10 horas da manhã, Experiência de Deus ao vivo, aqui pela rede Evangelizar de Rádio. 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Portanto, 10 da manhã, você sintoniza aqui pela Rádio Paulista o programa Evangelizar aí com o Padre Reginaldo Manzotti, o Experiência de Deus em sua vida. A música do dia.

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15: E bora para mais um resumo de novelas. Bora conferir o que rola em Quem Ama Cuida, edição desta quarta-feira.
16: César conta a Adriana e a Pedro como conseguiu os arquivos do perito. Fábia acaba confessando a Pilar que tinha um caso com Arthur. Pedro vê a documentação de Dalto e conclui algo nunca citado na perícia apresentada no tribunal. César demonstra ceticismo quando Daniel lhe comunica que tem encontrado o pai do médico. Silvana sugere a Fábia ajudar Ulisses a reconstruir sua vida. Pedro pede revisão criminal para inocentar Adriana da morte de Arthur. Ademir conclui que Pedro conseguiu os originais do perito. Adriana conta a Dora que é a nova sócia da joalheria.
15: E fique ligado, a qualquer momento voltamos com mais resumo de novelas aqui na sua rádio favorita.
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18: Chegamos com a nossa última sequência de hoje, as previsões para Capricórnio, Aquário e Peixes. Atenção Capricórnio! A quarta-feira estimula a expansão do seu conhecimento e o planejamento de novas metas profissionais ao longo prazo. Mantenha a mente aberta para aprender coisas novas e resolver questões burocráticas com facilidade. No romance, a admiração mútua acende a paixão. A cor para hoje, cinza titânio. Número da sorte, 58. Atenção, atenção Aquário! O dia pede intuição e mente analítica para reorganizar suas finanças compartilhadas ou estratégias de trabalho. Desapegue do que não está trazendo resultado e foque no que realmente renova a sua rotina. No amor, a atração e a conversa profunda dão um toque especial. A cor para hoje, azul turquesa. Número da sorte, 10. Atenção, peixes! O foco da quarta-feira está todo voltado para suas parcerias e relacionamentos, pedindo diálogo sincero e cooperação. Unir suas ideias com a visão prática dos seus colegas vai fazer tudo fluir mais rápido. No amor, o carinho e a presença dedicada trazem total segurança. A cor para hoje, lilás lavanda. Número da sorte, 81. Por hoje é só. Amanhã a gente volta com mais previsão astral. E lembre-se, os ciclos do universo se renovam no céu. Mas quem fecha os velhos capítulos e escreve um futuro brilhante é você. Um grande abraço e até amanhã.
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19: Vamos juntos aqui na sua rádio preferida, naquele pagodinho gostoso.

0: Esse é o novo som aí da Ludmilla. Pode ser. Faltando agora 5 minutinhos para 1 hora da tarde. Você ligado junto com a gente aí. Muito obrigado pelo seu carinho, pela sua audiência de sempre. É um prazer estar junto com você aqui.
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0: Esse é o nosso Giro de Notícias. No domingo, dia 4 de outubro, tem eleição 2026 e a rádio transmite ao vivo, a partir das 8 horas da manhã, a cobertura exclusiva, a cobertura das eleições 2026. Você acompanha através aqui dos 87,5 da rádio, aqui pela internet, onde você estiver. Cobertura 2026 das eleições é com a sua rádio preferida. Olha, luto na cidade de Manduri. Morre aos 64 anos o ex-prefeito José Onivaldo Justi. Manduri está de luto. Morreu aos 64 anos o ex-prefeito José Onivaldo Justi, vítima de um infarto fulminante. José Onivaldo comandou o município entre 2021 e 2024 e era uma figura muito conhecida e respeitada na cidade e em toda a região. Em nota, a prefeitura de Manduri lamentou profundamente a perda e decretou luto oficial de 3 dias no município em homenagem ao ex-prefeito. Nesse momento de dor, nós solidarizamos os familiares e amigos. Descanse em paz. Voltamos a qualquer momento com mais informações. Esse é o nosso Giro de Notícias, aqui direto da redação.

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1: Uma ótima tarde para você que está aí ligado aqui junto no rádio, sempre sintonizado com o nosso programa Super Giro Musical, né? Descontração, amizade, carinho e muita solidariedade. Quero mandar um abraço também para os nossos amigos aniversariantes de hoje. Olha quanta gente completando mais um ano de vida na edição desta quarta-feira. Nadir Silva, o Zé Luiz Domingues, o Felipe Rodrigues Falcão está completando mais um ano de vida. Também o José Oliveira, o Marco Célia, a Daiane Caroline, também a Keila do Amaral. Parabéns aí, ó. A Elite Nunes, também a Natália Santos, o Zecão Mariano, a Priscila Silva, o Adriano Cristiano, o Márcio Gomes. Feliz aniversário, gente. Que Deus abençoe ricamente a vida de vocês. Que, com certeza, seja sempre aí com muita saúde, muita paz, né? Porque o resto a gente corre atrás. Vamos correndo atrás aí dos nossos objetivos e alcançando com fé e determinação. Parabéns, hein? Estamos chegando ao final de mais uma super edição do programa de hoje. Na sequência tem o Super Hits. Depois tem o Show da Tarde às 15, né? Depois às 17 horas, o Fim de Tarde. Eu volto aí trazendo os clássicos sertanejos para alegrar o seu dia, deixar sua tardezinha e o seu finalzinho de tarde super mais gostoso, com muita energia e positividade. Tá chegando aí ele aí, o Fabiano Farias, com o programa Super Hits. Tudo de bom para você e até o nosso novo encontro aqui na Super Rádio Paulista FM.
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3: Super Hits! Uou, uou, uou, Super Hits chegando por aqui, juntinho de você, a partir de agora, sequência show, Super Hits.
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3: Que bom é ter você aí nessa companhia legal a partir de agora, então a gente segue juntinhos por aqui, pelo rádio, pela internet. Eu sou o Fabiano Farias e agradeço você pela companhia e pela sua audiência. Hoje, dia 30 de setembro de 2026, Dia Nacional da Secretária, Dia Internacional do Tradutor, Dia Mundial do Mar e Dia Nacional do Jornaleiro também. Vamos que vamos! Dia de quarta-feira, meio de semana. Aquela sequência legal chegando por aqui, já de primeira, com o Gustavo Lima. 10 na mente, para começar, Super Hits.
6: Alô, alô!

0: Super Hits, seguindo, primeira sequência, tá só começando, hein? Vem mais, depois da Paula Fernandes cantando juntos, tá por aqui o Israel e o Rodolfo. Não sei se é amor. Vem curtir o melhor Super Hits.
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5: Paulista FM, 13 horas
7: e 20 minutos.
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10: Super Hits, seguindo. O intervalo aqui é rapidão, hein? Já tem mais sucessos e a vez é do Gustavo Lima. Tá chegando por aqui, interrogações. Super Hits, segue.

Super, super hits. Zé Neto Cristiano, Queda de Moto. Eles gravaram muita música boa agora. Tem uma sequência aí de umas quantas músicas e todas são boas. Banda, vem cantando, banda. Toca, telefone, toca, telefone.

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1: Paulista FM, 13 horas
4: e 38 minutos.
5: Super Hits seguindo, sucesso não pode parar. Vem chegando por aqui Matheus e Cauã com a Simone Mendes, Meu Silêncio. Super Hits é pra você.
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1: Em todo lugar e sempre com você. A Vini Vini com Panda, digitando. Luan Santana, tem mais Luan Santana por aqui. Você topa? É o que chega agora.

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0: 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Quem quiser ainda, pode esticar a viagem até Maragogi, que também encanta pelas piscinas naturais.
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3: 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Paulista FM, 13 horas e 55 minutos.
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1: E ô, José, você passa cartão?
2: Ah, cartão aqui não, aqui é só dinheiro. Ah,
1: então Pix.
2: Não, eu nem sei mexer com essas coisas de Pix, rapaz.
1: Ah, então parcela.
2: Você quer parcelar um pacote de bolacha, rapaz? Forma seu celular em maquininha de graça? Olha, rapaz, esse trem funciona mesmo. Eu criei a conta em menos de 5 minutos. CPF, CNPJ, qualquer um dos dois funciona, tanto faz.
3: Olha, acabou o sofrimento, hein? Agora o seu Zé tá tecnológico, hein?
1: Mas, seu Zé, me chamaram aqui falando que você tá aceitando cartão agora?
2: Ô, aproxima aí, meu patrão!
1: Celular sem maquininha?
2: É, filho, ó, sem maquininha, sem mensalidade, ó, baixei de graça, filho.
1: No celular, mas funciona no meu também, o meu Android?
2: Rapaz, funciona no iPhone, no Android, qualquer um dos dois. Tem no NFC, ele funciona. E aqueles fiados que você tinha no caderno aqui? Bora acertar? Ó, eu passo no cartão e parcelo pra você aqui, tá bom? Volta aqui, moleque!
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1: Super Hits seguindo o intervalo e a gente já está de volta por aqui. Uma sequência preparada para você curtir sempre onde estiver. Zé Neto Cristiano, Plano C, chegando agora, Super Hits.

0: Matheus e Cauã cantando por aqui, eu vou estar. Daquelas que a gente canta junto, hein? E que a gente canta junto também, essa aqui, ó, do Trai a Véia. Chegando agora a Romântica. Super Hits é feito com o melhor, para os melhores ouvintes. É você de lá, a gente fica todo mundo junto e misturado. Que beleza, hein? Vamos juntos, sempre juntos.
1: Não é

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1: 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Paulista FM, 14 horas
2: e 15 minutos.
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6: Paulista FM, 14 horas e 16 minutos.
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8: 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Super Rir seguindo! Vem mais e mais! Maria Cecília cantando com Rodolfo, Coração Arisco. Já aproveita e manda tua pedida aqui pro Super Rir, a gente vai tocar.

Tapas e Beijos, pra sempre será sucesso. A versão do Guilherme do Benuto tocando. Vem mais, Murilo Huff, Borboletas, também regravação.

0: 7, 5. Aqui quem tá falando é Adriana Calcanhoto. Beijo.
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2: Paulista FM, 14 horas e 35 minutos.
7: Super Hit seguindo. Henrique Castro por aqui com o grupo Menos é Mais. Vai seguindo a nossa programação do Super Hits. Nem pagando, é o que a gente curte agora.

Ariana Fagundes, Diz Pra Mim. Tá na hora dela cantar por aqui. A Simone Mendes, vem pra cá, Simone. Lágrima Amarela, o Super Hits não para.

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1: Paulista FM, 14:52.
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18: tem mais, tá por aqui o João Neto e o Frederico, seguindo Cara de Sorte. Super Hits é pra você.
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0: Paulista FM, 15 horas e 12 minutos.
1: A vida pode até te derrubar, viu? Mas é você quem escolhe a hora de se levantar. Bora levantar aí, tá na hora. Chega de lamentar. Chega de ficar, ai meu Deus, por quê? Para, bora sair disso aí. Bora modificar, bora. É você quem escolhe essa hora e tá na hora. Já tá passando da hora de se levantar e de agir, hein? Bora lá, meio da semana, quarta-feira.
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1: Muito bem, senhoritas, muito bem, senhoritos. Atenção, atenção, meu Brasil baronil. Olha quem tá chegando. Fabão, Fabão, com o Show da Tarde. Mais uma programação no meio da semana, quarta-feira. Coisa boa, em meio da semana. Metade já foi pra conta, só falta mais um cadinho, E a gente tá chegando pra alegrar aí o seu dia, trazendo mais sucessos, muita música bacana. Claro, você vai interagindo com a gente também, pedindo música. Opa, vai comandar com a gente a nave. Aí sim, hein? Bora lá então trazer, começar muito bem o programa de hoje, ao som do Dilcinho com o grupo Menos é Mais. Fica light!

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1: Show da tarde na área, só música boa. Tá gostando? Eu adorei esse bloco, hein? Sensacional. Daqui a pouquinho, depois do intervalo, tem mais. Então fica por aí, conto com você, hein? Sai daí não.
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2: Paulista FM, 15 horas
4: e 27 minutos.
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2: Paulista FM, 15 horas e 30 minutos.
7: Show da tarde. Muito bem, voltamos. Falei que era rapidinho, fui ali, voltei. Opa! Olha nós aqui, hein? Mais uma sequência chegando. Tá na hora de saber quem tá com a gente pedindo música. Opa! Quem será que vai dar pitaco por aqui, hein?
8: Minha nome é Fabiano, manda Havana, da Camila Rabelo.
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0: Muito bem, show da tarde na área. Que sequência foi essa? Daqui a pouquinho, depois do intervalo, tem mais pra gente curtir o melhor da música nacional e internacional. Então, fica por aí, já já tem mais.
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6: E na estrada de hoje a gente fala da Península de Maraú, na Bahia. A vila de Barra Grande é um popular destino da Península de Maraú, na Bahia. O acesso ao local não é tão simples e faz com que o lugar seja um recanto de tranquilidade. Com piscinas naturais, uma vila pequenina e ritmo lento, ela é o ponto de chegada para explorar praias próximas, como a praia de Taipu de Fora, a praia de Algodões e a praia da Ponta de Mutá. Para quem busca uma viagem ao Nordeste com direito a paisagens naturais e belas praias, a região se encaixa perfeitamente.
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0: Voltamos, voltamos, voltamos. Show da tarde na área, como tá seu dia? Tá belezura? Oba, que bom. Show da tarde na área. E a gente começa agora esse bloco com o Grupo Chocolate, participação do MC Rogerinho. Prometeu nada, mas entregou tudo.
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1: Show da Tarde na área. Que bloco foi esse? Mais um pra conta, hein? Daqui a pouquinho. Depois do break tem mais. Fica por aí curtindo com a gente. Daqui a pouquinho a gente volta.
2: Paulista FM, 15 horas e 55 minutos.
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2: Arrumei, menina. Entra, que eu vou pegar.
1: Ai, licença.

0: no CNPJ, no MEI.
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0: Passou.
1: Ai, tomara que a moça do salgadinho não tenha Infinity Pay no celular dela também.
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1: viu?
0: Menina. Mas não vai me dar o calote mais.
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6: 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Ah, Marcos Rodeio, a gente se encontra por aqui.
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11: Muito bem, sou eu. Voltamos. Por aqui, rolando a melhor programação do seu rádio, Show da Tarde na área. Estamos de volta e tá na hora de saber quem tá com a gente, pedindo música. Vai dar aquele pitaco na nossa playlist.
12: Toca Ana Castela pra Luísa.
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0: Se liga, hein? Tá chegando rápido intervalo. Daqui a pouquinho a gente tá de volta com muito mais pra você no Show da Tarde. Tá pensando o quê? Acabou? Acabou nada. Tem mais daqui a pouquinho.
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2: Paulista FM, 16 horas e 10 minutos.
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5: Paulista FM, 16 horas e 11 minutos.
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7: Voltamos! Atenção, senhoras e senhores, você de perto, de longe, em casa, no trabalho, viajando. Bora, bora, bora, bora! Chegando mais sucesso pra gente, hein? A gente vai conferir mais música, você que tá aí pertinho. Oba, que bom saber que você tá por aí, hein? A partir de agora a gente confere mais uma sequência. E eu vou trazer o som do Geraldo Azevedo, Dona da Minha Cabeça.
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0: tarde comigo, Fábio Bruno na área, comandando a nave Radio. Show da tarde com a melhor playlist nacional e internacional. Daqui a pouquinho tem mais sucessos, mais hits pra gente curtir. Fica por aí, já já eu volto.
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0: Muito bem, show da tarde de volta. Olha nós aqui outra vez. Bora lá, hein? Bora saber quem é que tá com a gente pedindo música na programação do show da tarde de hoje. Aumenta o som aí.
2: Meu nome é Ezequiel. Toca Biquíni Cavadão pra gente aí. Valeu.
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Ordinária, tá gostando, tá gostando, tá gostando? Aí sim, hein? Se liga, depois do intervalo, aquele break rapidinho, a gente volta com muito mais aqui no Show da Tarde. A melhor playlist do mundo nacional e internacional, então já sabe, fica por aí, eu volto já.

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3: Paulista FM, 16 horas e 39 minutos.
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8: E voltamos, sou eu. Bora lá, hein, bora agitar mais uma sequência. Dica com participação do Vitinho, carência, tá chegando aí.
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0: Show da tarde na área, todo mundo curtindo no volume máximo. Atenção, senhoras e senhores. Tá chegando rápido, intervalo. Daqui a pouquinho a gente tá de volta trazendo muito mais pra você, hein? Fica por aí, bebê. Sai daí não.
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1: Paulista FM, 16 horas
29: e 53 minutos.
0: 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Muito bem. De volta por aqui no Show da Tarde, trazendo a melhor programação do seu rádio. Que bom saber que você tá aí com a gente. Por aqui já sabe, né? Rola a melhor playlist musical e tá na hora de saber quem é que tá com a gente pedindo música neste programa. Bora saber quem vai dar aquele pitacão? Bora conferir, aumenta o som.
30: Aqui quem tá falando é o Ricardo. Gostaria de pedir a música do Bruno e Marrone.
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0: Muito bem, senhoras e senhores, só na tarde, que sequência maravilhosa foi essa? Gostou? Eu também adorei. Agora, deixa eu te falar, hein? Uma coisa importante, o programa de hoje acabou. Tô indo nessa, mas eu volto no próximo programa. Um beijo no seu coração, saúde, paz, o resto a gente corre atrás. A nossa saideira tá vindo aí, tá? Beijo no seu coração. Tchau, tchau.
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1: Paulista FM, 17 horas e 10 minutos.
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1: Boa tarde. Muita paz é o que eu desejo para você e alegria nesta quarta-feira com Deus aí na nossa caminhada. Estamos chegando com mais uma edição do programa Bom Demais da Conta, né? Sertanejo vai desfilar agora pelas ondas sonoras da Paulista FM, modulando em frequência modulada de 87,5 MHz. Torre de Pedra, São Paulo. Temos o prazer de falar com você todos os dias aqui, né? Você que está pelo site também, curtindo a nossa estação, sejam todos bem-vindos.

0: Ei, coisa boa, né, meu amigo? Nós é Jeca, mas é joia. Olha, seguinte, hein? Pra você ligado com a gente aqui na Paulista FM todos os dias. Que prazerzão tá falando com você aí do outro lado do rádio. Na nossa ouvinte, o Fabiano, ele mandou um abraço aqui pra nós e tá curtindo a nossa programação na cidade de Quadra. Mandando um abraço pra Denise, também pro Fabiano, pra todo o pessoal de Quadra. Alô, Quadra! Também o pessoal de Guareí, nosso amigo Andrezinho, aí no centro, também a Fabiola, em Angatuba, o pessoal que curte também Tapetininga. Laranjal Paulista, o nosso amigo Davi, hein? Alô, Davi! Grande abraço pra você.
1: Alô, galera da veterinária!
0: Você pediu aí, ó! Galera da veterinária aí, ó!

0: É o Teodoro Sampaio aqui na nossa programação. Alô, Vanderlei. Vanderlei tá lá no Rancho Talismã. Já deu aquele mergulhão aí, ô Vanderlei? Ô, Vandeco, quem canta seus males espanta, né? Já já eu volto com mais música sertaneja de primeira qualidade na primeirinha do seu rádio. Vamos juntos aí nessa tardezinha, hein?
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7: Muito bem, é um prazer estar junto com você, compartilhando os mesmos sucessos todos os dias, né, meu amigo? Olha o Zezé aí, ó. Ei, coisa boa, né, meu amigo? Alô, Bahia, na Estrada Municipal, sempre curtindo a gente aí. Também o nosso amigo, o Aloysio, rapaz. O soberano da estrada, né? Soberano da estrada. Ele tá lá no caminhãozão aí, curtindo no tapete. Eita, pretão. Tá chovendo por aí, meu amigo? Chuva de amor, vento no telhado e vento no portão, hein?

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É o trio Parada Dura, uma vez por mês, hein? Grande abraço pra você que tá curtindo a gente aí. Hoje é quarta-feira, 30 de setembro, o mês tá indo embora. Setembro tá se despedindo, tá chegando outubro, né? Que venha com muita coragem, muita fé, determinação. A sua participação é fundamental, né? O nosso amigo Aloysio. Aloysio, rapaz, tá chovendo por aí? O Alexandro também, tá lá em Garça. Alô também o nosso amigo Fernando, tá no Tapretão, sempre na estrada. A nossa amiga Cíntia. Oi, Cíntia, tudo bem aí? Grande abraço. Ela tá na cidade de Porangaba, sempre a curtindo, né? E ela quer aquele momento super especial aí, todos os fanzaços, né? Que curte o melhor da música sertaneja, né? Muito obrigado. Obrigado você pelo carinho, pela audiência, né? Mande sua mensagem, continue mandando aí seu recadinho. Vamos então aqui, né? Junto com você, tocando o melhor da música sertaneja, o nosso amigo Aloysio, ele pediu esse clássico aí, a gente toca.

É, música sertaneja, meu amigo, que mata a saudade, recorda, né? 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Meu amigo Lorival falou que vai lá hoje, né, Lorival? Ele aproveitou aqui e já pediu dois sucessão aí, ó. Castelo de Amor canta Trio Parada Dura e na sequência Terra Tombada com Chitãozinho e Chororó. Ele vai aproveitar agora, vai dar uma passadinha lá no Supermercados Libardi. É o mercado que faz a família feliz em Torre de Pedra, Porangaba e toda a região. Trio Parada Dura, Castelo de Amor aí, ó. Esse é o hino. Abrindo a janela aí, ó. Olhando nesse horizonte aí, ó. Abriu a janela agora? Eu vou abrir a janela aqui, ó. Ei, coisa boa!

Terra Tombada, Chitãozinho Chororó, linda canção aí, recordar e viver esses dois clássicos sertanejos, a pedido do nosso amigo Lorival Cláudio Martins, aí de Porangaba, alô Colina Verde.

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1: Muito bem, eu voltei aqui, meu amigo, com você. Voltei porque eu te amo. Tô sempre aqui juntos e misturado aqui na primeirinha do seu rádio. Quero falar também, meu amigo, 87,5 vai transmitir, portanto, a partir das 8 horas da manhã, domingo, né? Teremos aí a partir das 8 horas da manhã, no domingo, dia 4 de outubro, eleições. Portanto, a transmissão, cobertura total da nossa rádio, Vota a Vota, acompanhando o Brasil todo aí, portanto, nessas eleições de 2026. A cobertura exclusiva a partir das 8 horas da manhã. Estaremos aí com vários pontos em várias regiões do país, em Brasília, em Manaus, Fortaleza, as disputas aí para governo, para presidente, para os deputados estaduais, deputados federais e também senadores, né? E você acompanha tudo isso aqui a partir das 8 horas da manhã com a nossa transmissão exclusiva direto de São Paulo, apuração no finalzinho da tarde e muito mais. Então fique ligado com a gente porque tem uma cobertura jornalística fantástica domingão a partir das 8 horas da manhã, hein? Olha, quero mandar um abraço especial aqui para Cíntia Castilho, lá de Porangaba. Ela manda um recadinho pra gente. Alô, alô, Cíntia!
2: Para terminar essa tarde linda, maravilhosa, né? Eu mando um abraço para você, obrigada pela ajuda. Eu quero pedir uma música do Luan Santana, Sorria, que ele canta com o MC do Rua. Obrigada, viu? Eu agradeço.
1: Obrigadão, obrigado. Sorria, sorria. Vamos lá então, Luan Santana, para vocês que estão ligados com a gente aí, ó. É fanzaço do Luan Santana, né? Ligadão na programação também, o nosso amigo é o Pereira, tá mandando abraço aqui, ó. A Larinha. Ei, Larinha, cadê você, hein, Larinha? Sumiu? Ela sumiu aí um pouquinho, mas ela aparece de vez em quando. É o nosso querido amigo aí, o cowboy, papai dela, né? Tá sempre aí. No volante, trabalhando, constante, né? Constante mesmo. Então, aquele grande sucesso, Luan Santana e MC Don Juan aí com Sorria, grande canção para nossa querida amiga que tá ligadinha com a gente aí, curtindo esta tardezinha, esse finalzinho de tarde maravilhoso. Eu quero desejar tudo de bom para vocês aí. Obrigado pelo carinho, obrigado pela audiência, hein? Música de qualidade, sempre aqui no horário das 17 horas. Até as 18. Daqui a pouquinho tem um cavalo velho. Eita, cavalo. Cavalo velho tá chegando aí. Tá devagar, mas tá chegando, né? Ê, cavalo. Cavalo velho.

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5: E na estrada de hoje a gente fala de Chapada Diamantina, na Bahia. Lençóis é o nome da cidadezinha mais indicada aos que desejam conhecer as belezas da Chapada Diamantina, na Bahia. Com ruas de pedra e enorme quantidade de atividades, é o destino ideal para quem procura contato com a natureza e quer se desligar das grandes cidades, com direito a mergulhos em cachoeiras refrescantes, passeios por trilhas e um bom acarajé no final de tarde. Vale lembrar que a Chapada Diamantina foi a bicampeã entre os melhores destinos do Brasil, um ótimo indício de que Lençóis tem tudo para ganhar o seu coração.
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7: Muito bem, meu amigo, minha amiga, eu quero desejar para você tudo de bom, né, meu amigo? E aquela mensagem de positividade para o seu dia a dia. Qual é a mensagem? Que você nunca perca a esperança. Tenha sempre ânimo, vontade de viver, né, meu amigo? De correr atrás dos objetivos. Por mais difícil, por mais duro que a vida seja, com certeza você sempre vai dar a volta por cima, né? É o que a gente deseja para todos vocês nessa maravilhosa noite e que você possa ter lindos sonhos, acreditando sempre neles, né? Que eles possam ser realizados, tá certo? E que uma noite seja abençoada, que você possa colocar a cabecinha aí no travesseiro, deitar, relaxar. Não há nada melhor do que uma noite bem tranquila, um sono bem encaminhado, um amanhã bem colorido e um dia percorrido aí de vitórias, né? Gente, estou indo embora, desejando para você tudo de bom. Na sequência tem ele, o Cavalo Velho, até as 7 da noite, depois das 15 mais e às 20 horas, Rodrigo Santos com Nossa Noite com você e a Meia Noite, Joel Cabral, na madrugada com você. Joel, abraço para você e para toda a sua equipe. E pra gente terminar hoje, nós vamos trazer aqui o sucesso

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0: Abel Foguete!
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9: Um grande dia, uma boa quarta-feira para todo mundo. Oba!
10: A hora é

Chegamos, turma! Vamos encostando o bico do barcão aqui no Rancho do Cavalo Velho, hein? Ei, coisa boa! Rapaz do céu, vocês estavam esperando, eu também tava com saudade de todo mundo aí no Brasil inteirinho, viu? Tá bom? Não esquece de seguir nós no Instagram, vai lá, viu? Tá muito bom o nosso Instagram lá, cavalovelho.sertanejo, cavalovelho.sertanejo. Vamos abrir o programa de hoje com moda do Leonardo daquele jeitão ao vivo, bora lá! Essa aqui é lá daquele botecão dele lá, como é que fala? O cabaré, né?

Júlio César e Montenegro, essa vai pro povo do Pinhão. Ê, meu povo adorado aí do Pinhão, Faxinal do Céu, né, Marirdo? Tamo firme. E agora tá chegando, sabe quem? Jean e Marcel, acústicos, menino.

0: bonitas. Ah, olha aí, rapaz, a moda das mulheres, bendita o fruto.
1: Rancho do Cavalo Velho, pra todo o Brasil, durante a semana também, hein? 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E olha só, se você quiser seguir o Rancho do Cavalo Velho também nas redes sociais, cavalovelho.sertanejo no Instagram. cavalovelho.sertanejo no Instagram. Aí você vê tudo que a gente tá fazendo durante a semana. Sejam todos bem-vindos aqui à melhor programação. 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
6: Paulista FM, 18 horas e 20 minutos.
7: Olha, um abração grande para Bonópolis, Goiás. Alô, Ibiraiadas, Rio Grande do Sul também. Estão ligadinhos no programa. Tá cheio de gente pendurada aí nos rádios. Alô, potência, quebra tudo.

Olha aí o G. Giovanni Cospe Grosso. E agora vamos trazer Altair e Alexandre, que é a antiga dupla Altair e Alexandre, né, rapaz? Vamos lá, quebra todos, menino. Altair e Alexandre, tá no rancho, tá de bem com a vida.

Olha o Eduardo Costa aí, rapaz. Foi dando porrada, moda boa, né? Essa música é do Leonardo. Antes eu vi aí o Ataíde Alexandre, que agora é Altair Alexandre, rapaz. Eu até gostava do nome antigo. Modão é sempre modão, né, turma? Obrigado pelo carinho.

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3: Paulista FM, 18 horas e 36 minutos.
8: Boa quarta-feira, turma. Vamos chacoalhar com Fala Mansa? Bora lá no forrozinho gostoso, bom demais. Ei, ai, ai.

0: Caramelizado, da boca pra fora, boa essa moda, né? Pra balangar aqui no programa, maior programa de modão do mundo. Christian e Cristiano, essa aos trancos e barrancos, em homenagem ao João Paulo e Daniel.
1: É

0: cantora Stephanie. Essa moda aqui já tem mais de 15 anos, rapaz. Tá aqui no meu playlist ainda, não esqueci dela não. Bonita essa música, né? E não foi regravada por ninguém, né? Uma moda tão bonita como essa, né? Stephanie, ela é de Santa Catarina também, hein?
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2: Paulista FM, 18 horas e 50 minutos. 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
0: Opa, boa quarta-feira, turma. Ei, patrão, gente, essa aqui tá estourada, os meninos de Goiás, o cliente das madrugadas, essa é moda, é boa, essa é boa, essa é nossa.

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1: Paulista FM, 19 horas
2: e 9 minutos.
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0: aguento, meu coração.
1: Coisa fantástica, hein? De onde sai essa inspiração para as músicas, ô Bruno? Onde é que sai?
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0: Tamo junto.
1: Tamo, moleque.
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5: E na estrada de hoje a gente fala de Jericoacoara, Ceará. Já bastante conhecida entre os turistas brasileiros e até estrangeiros, Jericoacoara é uma vila pequena na beira do mar, que está em uma região de dunas e próxima das lagoas de águas cristalinas. É um destino com vários hotéis e pousadas, ótimos restaurantes e que promete dias com lindos fins de tarde a partir da Duna do Pôr do Sol, que é uma das atrações da vila. Para quem gosta de velejar, é um lugar ótimo, e para quem ainda não veleja, pode ser uma boa oportunidade para começar o esporte.
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7: Essa é a dificuldade, né? Vamos voltar lá atrás. Escuta essa.

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1: Ô, tchau, esse bar seu tem potencial, hein? Você precisa de iluminação.

0: Realmente uma sonha, hein?
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7: Fala, turma, boa noite. Prazer enorme, eu sou o Rodrigo Santos, chegando com mais uma edição do Nossa Noite na rádio que você ama. Já vai seguindo o Instagram, @locutorRodrigoSantos, com dois S's no final. Chama no direct também pra você mandar o seu beijo, o seu abraço, tá bom? Nesta noite gostosa de quarta-feira, é meiuca de semana, pra começar o Nossa Noite. Tem João Bosco e Vinícius, tem Murilo Rufi, machucado novo.
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0: Juliano, você vai ser fiel na nossa noite desta quarta-feira, meiuca de semana, já que eu tô de volta.
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1: Já estamos de volta, tem Jorge Henrique Rodrigo, tem a saudosa Marília Mendonça.
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1: Quando Guilherme vê isso aqui, ó.

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1: Você acredita que eu já passei por isso algumas vezes? Todo mundo já passou por essa história. Dessa história.
2: Que mal prédio, né?

0: Ligou, gostou, nossa noite.
1: Olha pra mim, não estou nada bem. É que sem você, eu não sou ninguém. Com palavras

0: Obrigado.
1: Nossa noite com Henrique e Juliano. Quem pegou, pegou. Chegando os primeiros alôs. Alô, Maria Eduarda, Alan, a Vitória também. Grande Matheus, toda a turminha aí. Boa semana.
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